0: Poderíamos dizer que ele estava se dirigindo ao seu fã-clube em Corinto, aqueles da igreja que diziam: "Eu sou de Paulo." Algumas pessoas na igreja de Corinto achavam que Paulo era o líder espiritual deles e não aceitavam a liderança dos outros líderes como aceitavam a de Paulo. Quando Paulo começou a tratar desta divisão com aqueles que tinham se polarizado ao seu redor, fez uma declaração que mostrou sua filosofia de seu ministério, ou a filosofia do seu ministério. Paulo contou que, quando foi a Corinto e lá pregou o Evangelho, e eles se converteram, não foi por causa dele, era uma obra do Espírito Santo. Não foi Paulo quem pregou, mas o Espírito Santo. Não foi Paulo quem fez tudo aquilo, Deus tinha feito. A filosofia do ministério de Paulo era centrada nos quatro segredos espirituais. Eu não sou, mas ele é. Eu não consigo, mas ele consegue. Eu não quero, mas ele quer. Eu não fiz, mas ele fez. Podemos observar esta mesma filosofia em líderes como Moisés, do Velho Testamento. E veremos o mesmo padrão nos líderes como Paulo, no Novo Testamento. Ele cria neste segredo espiritual de liderança. Basicamente foi isso que Paulo explicou aos coríntios nesses quatro primeiros capítulos. Ele estava dizendo: não me sigam, sigam a Cristo Jesus. Como vimos no capítulo 18 de Atos, quando Paulo foi para Corinto, ele teve uma experiência com o Senhor. Não podemos afirmar que Paulo tenha fracassado em Atenas, mas quando ele chegou em Corinto estava mais maduro. Sua filosofia de ministério já era diferente daquele que tinha quando ministrou em Atenas. Paulo conta aos coríntios sobre sua mudança de filosofia de ministério nos capítulos 1 e 2 dessa carta. Ele disse assim: eu mesmo, irmãos, quando estive entre vocês, não fui com discurso eloquente nem com muita sabedoria para lhes proclamar o mistério de Deus, pois decidi nada saber entre vocês a não ser Jesus Cristo e este crucificado. No versículo 18 do capítulo 1, Paulo inicia uma declaração que se estende até o final do capítulo 2. Paulo começa fazendo uma distinção entre batismo e o evangelho. O batismo ainda é um assunto contundente entre o povo de Deus. Não existe unanimidade quanto à forma do batismo. Mas Paulo, falando sobre o seu significado, é muito claro. À luz desse texto de 1 Coríntios, capítulo 1, é impossível acreditar no que chamamos de batismo de regeneração ou na crença de que, para ser salvo, a pessoa tem que ser batizada. Paulo fez distinção entre o evangelho que nos salva e o batismo. Ele diz: dou graças a Deus por não ter batizado nenhum de vocês, pois Cristo não me enviou para batizar, mas para pregar o evangelho, não porém com palavras e sabedoria humana, para que a cruz de Cristo não seja esvaziada. Se você tivesse que ser batizado para ser salvo, o batismo seria parte do evangelho que salva. Se o batismo fosse parte do evangelho que salva, Paulo jamais poderia ter dito: Cristo não me enviou para batizar, mas para pregar o evangelho. A partir daí, Paulo começou a explicar como ele pregou o evangelho e o que acontecia quando ele fazia. Quando ele fazia isso, quando ele pregava o evangelho. No capítulo 2, Paulo chega à essência da mensagem desses quatro primeiros capítulos, nos quais tratou da divisão que estava acontecendo na igreja. Ele estava falando com aqueles que tinham criado um favoritismo a seu respeito. Ainda no primeiro capítulo, Paulo pergunta: onde está o sábio? Onde está o erudito? Onde está o questionador desta era? Por acaso, Deus não considerou louca a sabedoria desse mundo? Em Gênesis 3, lemos que Deus perguntou, né? Onde está você? Em Gênesis 4, a pergunta é: onde está seu irmão? E em Gênesis 18, onde está sua esposa? Na Bíblia encontramos muitas vezes a pergunta: onde está? Então aqui vai mais uma: onde está o homem espiritual? Onde está o sábio, o erudito, o questionador? Os que estão sempre discutindo? Havia debates interessantes em Corinto, discussões filosóficas de alto nível. Paulo estava falando sobre elas. Geralmente, o homem que, aos olhos do mundo, é muito sábio e entendido, é um ignorante sobre as coisas espirituais. Os gigantes espirituais estão geralmente longe dos centros acadêmicos. A fé costuma brotar num determinado tipo de solo. Para que ela brote e floresça, são necessários solo e clima específico. Determinados solos e climas não favorecem a germinação da fé. Não acho que os centros acadêmicos tenham o solo ou o clima favoráveis ao crescimento da fé. Isso não quer dizer que se você tiver bom nível educacional ou se você for um acadêmico, não será salvo. Não estou dizendo que você tenha que sofrer de paralisia cerebral para se tornar seguidor de Jesus, não é nada disso. No final do capítulo 1, Paulo disse: "Irmãos, pensem no que vocês eram quando foram chamados. Poucos eram sábios segundo os padrões humanos, poucos eram poderosos, poucos eram de nobre nascimento." O que Paulo estava dizendo não foi muito bom de se ouvir. Era como se ele dissesse: quando vocês se reúnem domingo na igreja, deem uma olhada ao redor. Quantos de vocês são nobres, doutores, governadores? Quantos são políticos ou pessoas de poder? De acordo com os padrões do mundo, não tem muita gente importante nem poderosa entre vocês. O reino de Deus não exclui os ricos, nobres e intelectuais, mas eles não são a maioria. O fato é que Deus escolheu o que para o mundo é loucura para envergonhar os sábios, e escolheu o que para o mundo é insignificante, desprezado e o que nada é, para reduzir a nada o que é, a fim de que ninguém se vanglorie diante dele. É assim que Deus gosta de trabalhar. E foi isso que aconteceu na vida de Paulo. Ele declarou aos coríntios: "Quando estive entre vocês, não fui com discurso eloquente, nem com muita sabedoria para lhes proclamar o mistério de Deus, pois decidi nada saber entre vocês, a não ser Jesus Cristo e este crucificado." Ele poderia ter citado todos os filósofos e poetas, mas pregou no temor e na simplicidade. Quando Paulo anunciou o Evangelho na cidade de Corinto, algumas pessoas se converteram e experimentaram o dinamismo e o poder. Em nada resultados de um discurso eloquente e bem elaborado, não. Nem foram resultados de uma boa oratória. Nem foi sua lógica, nem a sua filosofia que levaram aquelas pessoas à conversão. Foi simplesmente uma demonstração do Santo Espírito e do poder dele. O que Paulo estava dizendo nos quatro primeiros capítulos dessa carta aos Coríntios era isso: não sejam meus seguidores, não se voltem para mim só porque eu estudei, ou fui uma das maiores mentes que vocês já conheceram, ou coisa parecida. O que lhes aconteceu quando vocês se converteram foi causado pelo Espírito Santo e não por causa do que eu fiz. Por isso, não sejam meus seguidores. Neste contexto, Paulo escreve uma das passagens mais bonitas das Escrituras, o capítulo 2. E é esta passagem que torna a primeira carta de Paulo aos Coríntios tão especial e um dos motivos pelos quais devemos ser gratos pelos problemas que esta igreja enfrentou. Foi por causa de todos os problemas e divisões na igreja de Corinto que hoje temos à nossa disposição este documento do apóstolo Paulo, que revela a sua filosofia de ministério e o seu dinamismo espiritual. Esta passagem do versículo 18 do capítulo 1 até o final do capítulo 2 é um dos textos mais marcantes das Escrituras. A igreja de Corinto duvidava da ressurreição por causa de toda a sua intelectualidade e, graças a isso, temos um capítulo inteiro sobre esse assunto. Havia falta de amor nessa igreja e, por isso, temos um capítulo maravilhoso que fala sobre o amor. Agradeça a Deus por cada problema da igreja de Corinto, porque cada vez que Paulo abordou um desses problemas, Deus lhe revelou uma solução que hoje pode ser aplicada nas nossas igrejas. Bom, precisamos ficar por aqui hoje. Até o próximo programa. Deus lhe abençoe.
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2: Mas se andarmos na luz, como Ele na luz está, temos comunhão uns com os outros, e o sangue de Jesus, seu Filho, nos purifica de todo o pecado. 1 João 1:7.

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1: 21:18.
2: Não erreis. Deus não se deixa escarnecer. Porque tudo que o homem semear, isso também ceifará. Gálatas 6:7.
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0: revesti-vos de toda a armadura de Deus, para que possais estar firmes contra as astutas ciladas do diabo. Efésios 6:11.
1: Ó Senhor, posso perder tudo na vida, mas não retires de mim o Teu Santo Espírito, pois sem Ele eu não sou nada. Preciso do Teu Espírito mais que tudo, Pai.

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1: Porque eu, Senhor teu Deus, te seguro pela tua mão direita e te digo: não temas, eu te ajudarei. Isaías 41, 13.

0: Os Dois Mares. Na Palestina existem dois mares. Um é doce e em suas águas abundam os peixes. Bosques e jardins enfeitam suas margens. As árvores estendem sobre ele seus ramos e avançam suas raízes sedentas para beber as águas saudáveis. Em suas praias as crianças brincam como faziam quando Jesus ali estava. As cristalinas águas de um braço do Rio Jordão formam este mar, e tudo que ali vive é feliz só por estar às suas margens. Mas o Jordão desemboca também em outro mar. Ali não há movimento de peixes, nem canto de pássaros, nem o riso das crianças. Uma atmosfera densa paira sobre as águas desse mar que nem o homem nem a ave bebem jamais. A que se deve esta enorme diferença entre dois mares vizinhos? Não se deve ao Rio Jordão, tão boa é a água que lança em um como no outro. Também não se deve ao solo que lhe serve de leito e nem às terras que o circundam. A diferença se deve ao fato de o Mar da Galileia receber as águas do Rio Jordão e não as reter ou conservar em seu poder. Para cada gota que entra, sai outra. O dar e receber se cumprem ali em idêntica medida. O outro mar retém com ciúmes o que recebe. Cada gota que ali cai, ali permanece. O Mar da Galileia dá e vive. O outro não dá nada. Chama-se Mar Morto. Que não sejamos como o Mar Morto, retendo tudo sem dividir nada. Mas assim como o Mar da Galileia, possamos dar e receber, para que haja vida e alegria em nossos corações.
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2: 21:49.
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0: O Senhor não retarda a sua promessa, ainda que alguns a têm por tardia. Porém, é longânimo para convosco, não querendo que ninguém se perca, senão que todos venham arrepender-se. 2 Pedro 3, 9.
1: 21 horas e 53 minutos.

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1: 22 horas e 4 minutos.
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Verbo se fez carne e habitou entre nós, cheio de graça e de verdade. E vimos a sua glória como a glória do unigênito do Pai. João 1:15.

0: 22:32.
1: Mas a hora vem e agora é, em que os verdadeiros adoradores adorarão o Pai em espírito e em verdade, porque o Pai procura tais que assim o adorem. Deus é espírito, e é necessário que os que o adorem em espírito e em verdade. João 4:23-24.
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Sabei que aquele que fizer converter um pecador do erro do seu caminho salvará da morte uma alma e cobrirá uma multidão de pecados. Tiago 5:20.

por nós, ele aqui viveu e muitos milagres ele realizou. Cresceu amando a todos, enfim,

0: Portanto, agora nenhuma condenação há para os que estão em Cristo Jesus. Romanos 8:1.
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2: 22:45.
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0: Jesus pôs-se em pé e clamou, dizendo: Se alguém tem sede, venha a mim e beba. Quem crê em mim, como diz a Escritura, do seu interior correrão rios de água viva. João 7, 37 e 38.
1: 22 horas e 53 minutos.
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casa de meu pai há muitas moradas. Se não fosse assim, eu vou-lhe teria dito: vou preparar-vos lugar. João 14:2.

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1: 23 horas e 2 minutos.
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vivo eu, diz o Senhor Deus, que não tenho prazer na morte do ímpio, mas sim em que o ímpio se converta do seu caminho e viva. Ezequiel 33:11.

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1: 23 horas e 16 minutos.
2: E não entrará nela coisa alguma impura, nem o que pratica abominação ou mentira, mas somente os que estão escritos no livro da vida do Cordeiro. Apocalipse 21, 27.
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do tesouro, para que haja mantimento na minha casa, e depois fazei prova de mim, diz o Senhor dos Exércitos, se eu não vos abrir as janelas do céu, e não derramar sobre vós tal bênção, que dela vos advenha maior abastança. Malaquias 3:10.

0: 23:31.
1: Porque assim como o céu é mais alto do que a terra, assim são os meus caminhos mais altos do que os vossos caminhos, e os meus pensamentos mais altos do que os vossos pensamentos. Isaías 55:9.
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0: Aleluia! Glória!
1: Confia ao Senhor as tuas obras, e teus pensamentos serão estabelecidos. Provérbios 16, 3.
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3: 23 horas e 46 minutos.
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0: tomai sobre vós o meu jugo, e aprendei de mim que sou manso e humilde de coração, e encontrareis descanso para as vossas almas. Mateus 11:29.
1: Vinte e três horas e 51 minutos.

mais morte, nem pranto, nem clamor. Não haverá mais dor.

0: O temor do Senhor é uma fonte de vida para o homem se desviar dos laços da morte. Provérbios 14:27.
1: Nos leva de volta, Senhor, para o lugar onde éramos felizes, onde tínhamos vida, onde éramos só nós dois, Senhor.

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1: 0 hora e 4 minutos.
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túmulo de Jesus. Quando visitamos um cemitério, encontramos muitos túmulos e sepulturas, monumentos de mármore enfeitados e canteiros floridos. Muitos personagens históricos foram sepultados com honrarias e em belos monumentos, tendo seus nomes e feitos gravados em mármore ou esculpidos em bronze, mas sempre com a frase "Aqui jaz". O túmulo de Jesus é diferente de todos. Está vazio e aberto, pois o próprio anjo pronunciou: "Ele não está aqui, ressuscitou como havia dito", mostrando ao mundo a vitória do nosso Redentor. A ressurreição de Jesus é a garantia da nossa ressurreição.

uns confiam em carros e outros em cavalos. Mas nós faremos menção do nome do Senhor nosso Deus. Salmo 27.

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1: 0:19.
2: Toda boa dádiva e todo dom perfeito vem do alto, descendo do Pai das Luzes, em quem não há mudança nem sombra de variação. Tiago 1:17.
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2: Ó Senhor Jeová, Tu já começaste a mostrar a Tua grandeza e a Tua forte mão, pois que Deus há no céu ou na terra que possa fazer segundo as Tuas obras e segundo os Teus grandes feitos. Deuteronômio 3:24.

já estou crucificado com Cristo e vivo, não mais eu, mas Cristo vive em mim. Gálatas 2:20.

0: 0:32.
1: Pois ainda em bem pouco tempo, aquele que há de vir, virá e não tardará. Mas o meu justo viverá da fé, e se ele recuar, a minha alma não tem prazer nele. Hebreus 10:37-38.
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Mas vós, amados, não ignoreis uma coisa, que um dia para o Senhor é como mil anos, e mil anos como um dia. 2 Pedro 3:8.

0: declarou-lhes Jesus: Eu sou o pão da vida. Aquele que vem a mim, de modo algum terá fome, e quem crê em mim jamais terá sede. João 6:35.
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2: 0:47.
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te escolhi, quando ainda era substância informe lá no ventre, eu te vi. Mesmo antes de pensar em vir ao mundo, eu te escolhi para me adorar. Eu te escolhi

mais uma chance. Havia um homem muito rico que possuía muitos bens e um único filho, seu herdeiro, que gostava de fazer festas e estar com seus amigos e nunca ouvia os conselhos do seu pai. Um dia, o velho pai, já avançado em idade, disse aos seus empregados para construírem um pequeno celeiro. Dentro dele, o próprio pai fez uma forca e junto a ela uma placa com os dizeres: "Para você nunca mais desprezar as palavras de teu pai." E disse ao filho: "Eu já estou velho e quando eu partir, você tomará conta de tudo. Talvez você deixe a fazenda nas mãos dos empregados, venda todos os bens para se sustentar e gaste tudo. E quando não tiver mais nada, teus amigos se afastarão de você e só então se arrependerá amargamente de não ter dado ouvidos a teu pai. Foi por isso que construí essa forca. Ela é para você. Quero que prometa que se acontecer o que eu disse, você se enforcará nela." O jovem riu, achou um absurdo, mas para não contrariar o pai, prometeu, pensando que isso jamais pudesse acontecer. O tempo passou, o pai morreu e seu filho tomou conta de tudo. Mas assim como seu pai havia previsto, o jovem gastou tudo, vendeu os bens, perdeu os amigos e até a própria dignidade. Desesperado e aflito, começou a refletir sobre sua vida e viu que havia sido um tolo. E lembrou-se das palavras do seu pai. Pesaroso, o jovem levantou os olhos e avistou o pequeno celeiro. A passos lentos, dirigiu-se até lá e, entrando, viu a forca e a placa empoeiradas e então pensou: "Eu nunca segui as palavras do meu pai, não pude alegrá-lo quando estava vivo, mas pelo menos desta vez farei a vontade dele. Vou cumprir minha promessa. Não me resta mais nada." Então ele subiu nos degraus e colocou a corda no pescoço e pensou: "Ah, se eu tivesse uma nova chance." Então se jogou do alto dos degraus e por um instante sentiu a corda apertar sua garganta. Mas o braço da forca era oco e quebrou-se facilmente e o rapaz caiu no chão. Sobre ele caíram joias, esmeraldas, pérolas, rubis, safiras e brilhantes. A forca estava cheia de pedras preciosas e um bilhete. Nele estava escrito: "Esta é a tua nova chance. Com amor, teu velho e já saudoso pai." Deus é exatamente assim. Quando nos arrependemos, Ele sempre nos dá uma nova chance. A melhor notícia. Certamente ficaríamos felizes se ouvíssemos que o preço da gasolina baixou, que a violência acabou e que foi descoberta a cura para a AIDS e o câncer, que as drogas não existem mais e que o desemprego faz parte do passado, que o salário vai aumentar e que a felicidade e a paz imperam por todo o planeta, que as fatalidades e tragédias não mais acontecem e que os problemas acabaram. Realmente seria muito bom que isso fosse verdade, mas nem tudo o que gostaríamos de ouvir é somente um sonho. A melhor notícia é: não fomos abandonados neste mundo cheio de problemas e pecados. Jesus voltará e colocará um fim na dor, nas lágrimas e no sofrimento. A paz e a felicidade serão eternas para os que confiam nele. Não espere mais. Aceite Jesus e garanta o seu futuro.

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1: 1 hora e 2 minutos.
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e o Senhor te porá por cabeça e não por cauda, se obedeceres aos mandamentos do Senhor teu Deus. Deuteronômio 28:13.

Quem não conhece a Deus não crê que Ele é um Deus sempre presente, Deus Emmanuel, conosco sempre está. Basta olhar na história e entender como Ele fez com Abraão, Ele fará por você. Não importa a situação, Ele te pede hoje crer, tão somente crer.

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1: 1:19.
2: E lhes darei um só coração, e porei dentro deles um novo espírito, e tirarei da sua carne o coração de pedra, e lhes darei um coração de carne, para que andem nos meus estatutos, e guardem as minhas ordenanças e as cumpram, e eles serão o meu povo, e eu serei o seu Deus. Ezequiel 11:19-20. E tomando um cálice, rendeu graças e deu-lhe, dizendo: Bebei dele todos, pois isto é o meu sangue, o sangue do pacto, o qual é derramado por muitos para a remissão dos pecados. Mateus 26, 27 e 28.

0: coisa boa.
1: Mas onde o pecado abundou, superabundou a graça, para que assim como o pecado veio a reinar na morte, assim também viesse a reinar a graça pela justiça para a vida eterna, por Jesus Cristo nosso Senhor. Romanos 5, 20 e 21.

0: 1 hora e 30 minutos.
1: Bom é ter esperança e aguardar em silêncio a salvação do Senhor. Lamentações 3:26.
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disse Jesus: todo o que beber desta água tornará a ter sede, mas aquele que beber da água que eu lhe der nunca terá sede. Pelo contrário, a água que eu lhe der se fará nele uma fonte de água que jorre para a vida eterna. João 4, 13 e 14.

diga para ele, diga: vem fazer, vem fazer, vem, vem, vem. Vem fazer. Diga para ele: a casa é sua. Pode entrar, fique à vontade. Mude o que quiser mudar.

0: estiver aqui sem Jesus. Mas eu declaro que daqui hoje você vai sair com Ele, vivendo extraordinário.
1: Aleluia.
0: E se você crer nessa

vai. Diga, eu sou sua habitação. Eu sou. Dê autonomia a Ele para Ele entrar na sua casa. Dê autonomia a Ele para Ele entrar na sua vida. Vem fazer. Eu sou. Aleluia. Aleluia. Alguém comigo aqui? Alguém comigo aqui? Alguém comigo aqui? Sou. Eu sou teu. Enquanto os músicos ministram,

0: levantar as mãos e adorar Ele.
1: Yeshua.
0: Faça barulho, faça barulho. Faça barulho. Porque hoje Ele entrou na sua casa. Celebre. Celebre esse Deus. Celebre esse Deus. Oh, que cuida da nossa casa. Que cuida da nossa família. Isso. Aleluia. Glória a Deus. Aleluia.
2: E os espíritos imundos, quando viam, prostravam-se diante dele e clamavam, dizendo: Tu és o Filho de Deus. Marcos 3:11.
3: 1 hora e 50 minutos.
2: A grandeza de Deus.
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2: Deus é grande em glória. Deus é grande em poder. Ele é grande em misericórdia, perdão, amor, justiça, benignidade e sabedoria. Deus é tão grande que a palavra de Deus diz que o céu é o seu trono e a terra o estrado dos seus pés. Ele é tão grande, mas ao mesmo tempo tão pequeno, que cabe dentro do teu coração. Deixe-o entrar.
3: 1 hora e 50 minutos.

ainda que um exército me cercasse, o meu coração não temeria. Ainda que a guerra se levantasse contra mim, nele confiaria. Salmos 27:3.

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1: 2 horas e 3 minutos.
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O Espírito do Senhor Deus está sobre mim, porque o Senhor me ungiu para pregar boas novas aos mansos. Enviou-me a restaurar os contritos de coração, a proclamar liberdade aos cativos e abertura de prisão aos presos, a pregoar o ano aceitável do Senhor e o dia da vingança do nosso Deus, a consolar todos os tristes. Isaías 61, 1 e 2.

um simples homem. Eis um homem que nasceu e cresceu em uma humilde aldeia. Trabalhou como modesto carpinteiro até os 30 anos. Foi somente durante os 3 anos seguintes que pregou sua mensagem. Nunca escreveu um livro. Nunca exerceu qualquer cargo. Nunca teve um lar. Nunca constituiu família. Nunca frequentou uma universidade. Nunca a planta dos seus pés pisaram uma grande cidade. Nunca fez alguma coisa que pudesse aparentar grandeza. Nada teve em comum com este mundo, exceto o simples poder de sua singular personalidade. O seu nome é Jesus.

que um certo monarca.

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1: 2:17.
2: O fruto do justo é a árvore de vida, e o que ganha almas, sábio é. Provérbios 11:30.
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0: na verdade vos digo, que quem ouve a minha palavra e crê naquele que me enviou tem a vida eterna. João 5:24.
1: Um grande profeta, aquele que havia de vir, ou quem sabe só mais um. Então, ele é o Messias.

0: 3:30.
1: Ele cuida de você. Logo após um ataque terrorista, alguns sobreviventes foram convidados para compartilharem o que havia acontecido em suas vidas. Em todos os casos, ocorreram pequenos detalhes que fizeram grande diferença naquele dia. O chefe de uma empresa havia chegado tarde porque aquele era o primeiro dia de seu filho na escola. Uma senhora atrasou-se porque o despertador não funcionou. Outra ficou presa num congestionamento no trânsito. Alguém havia perdido o ônibus. Outro teve dificuldade em fazer o carro funcionar. Havia muitos outros casos, detalhes ou contratempos que salvaram suas vidas. Então o senhor disse: hoje, quando pego um congestionamento no trânsito, perco um elevador, atendo uma ligação telefônica no momento da saída, pequenas coisas que me aborreciam, penso comigo: estou exatamente onde Deus quer que eu esteja neste momento. Da próxima vez em que parecer que tudo está errado, não fique triste. Louve a Deus e agradeça, porque Ele está cuidando de você.

5 minutos após chegar no céu. Pode ser no momento ou após um tempo de espera, mas estarei diante do meu Senhor. Então, num instante, todas as coisas serão vistas por nova perspectiva. De repente, as coisas que achei ser importantes, as tarefas de amanhã, os planos da igreja, meu sucesso ou fracasso em agradar os que me cercam, essas coisas não terão a menor importância. E as coisas às quais dei pouca atenção, falar de Cristo ao vizinho, o momento de fervente oração, a confissão e o abandono do pecado serão reais. No céu desejarei de todo o coração poder ter de novo um milésimo do tempo que deixei escapar-me entre os dedos, poder retirar todas aquelas incontáveis conversas que poderiam ter glorificado meu Senhor, mas não o fizeram. 5 minutos após eu chegar no céu, creio que desejarei de todo o coração ter sido mais fiel para ler a palavra de Deus e esperar nele em oração, e que pudesse tê-lo conhecido enquanto ainda estava na terra, da forma como ele desejava que eu o conhecesse. Desejarei, mas será tarde demais.

0: Infiéis, não sabeis que a amizade do mundo é inimizade contra Deus? Portanto, qualquer que quiser ser amigo do mundo constitui-se inimigo de Deus. Tiago 4:4.
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2: 3:47.
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1: Três horas e 52 minutos.

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1: 4 horas e 2 minutos.
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Acontecerá depois que derramarei o meu espírito sobre toda a carne. Vossos filhos e vossas filhas profetizarão. Os vossos anciãos terão sonhos. Os vossos mancebos terão visões. E também sobre os servos e sobre as servas naqueles dias derramarei o meu espírito. E mostrarei prodígios no céu e na terra, sangue, fogo e colunas de fumaça. O sol se converterá em trevas e a lua em sangue, antes que venha o grande e terrível dia do Senhor. Joel 2, 28, 29, 30 e 31.

0: saber, vamos nessa!
1: Alegrei-me quando me disseram: vamos à casa do Senhor. Salmos 122, 1.

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1: 4:18.
2: Então o rei Nabucodonosor se espantou e se levantou depressa. Falou e disse aos seus conselheiros: Não lançamos nós dentro do fogo 3 homens atados? Responderam ao rei: É verdade, ó rei. Disse ele: Eu, porém, vejo 4 homens soltos que andam passeando dentro do fogo e nenhum dano sofrem. E o aspecto do quarto é semelhante a um filho dos deuses. Daniel 3:24-25.
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0: minha angústia, clamei ao Senhor, e Ele me ouviu. Salmo 121.
1: Faça uma coisa por mim. Pega na mão do teu irmão, segura firme. Pega. Olhe para mim, vai.

0: 4:33.
1: Nisto se manifestou o amor de Deus para conosco, em que Deus enviou seu Filho unigênito ao mundo para que por meio dele vivamos.
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Servireis, pois, ao Senhor vosso Deus, e Ele abençoará o vosso pão e a vossa água, e eu tirarei do meio de vós as enfermidades. Êxodo 23, 25.

0: regozijai-vos sempre, orai sem cessar. Em tudo dai graças, porque essa é a vontade de Deus em Cristo Jesus para convosco. 1 Tessalonicenses 5, 16 a 18.
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2: 4:47.
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0: Sejam agradáveis as palavras da minha boca e a meditação do meu coração perante a tua face, Senhor, rocha minha e redentor meu. Salmos 19, 14.
1: Quatro horas e 51 minutos.

combati o bom combate. Acabei a carreira, guardei a fé. Desde agora, a coroa da justiça me está guardada, a qual o Senhor, justo juiz, me dará naquele dia. E não somente a mim, mas também a todos os que amarem a sua vinda. 2 Timóteo 4, 7, 8.

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1: 5 horas e 3 minutos.
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respondeu ele. O homem que se chama Jesus fez lodo, untou-me os olhos e disse-me: vai a Siloé e lava-te. Fui, pois, lavei-me e fiquei vendo. João 9:11.

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1: 5:15.
2: Então Samuel tomou uma pedra e a pôs entre Mispa e Sem, e lhe chamou Ebenezer e disse: até aqui nos ajudou o Senhor. 1 Samuel 7:12.
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assim também vós considerai-vos como mortos para o pecado, mas vivos para Deus em Cristo Jesus, nosso Senhor.

0: 5:30.
1: Grandes coisas fez o Senhor por nós, e por isso estamos alegres. Salmos 126:3.
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pois eu bem sei os planos que estou projetando para vós, diz o Senhor. Planos de paz e não de mal, para vos dar um futuro e uma esperança. Jeremias 29:11.

0: Se algum de vós tem falta de sabedoria, peça a Deus, que a todos dá liberalmente e não censura, e ser-lhe-á dada. Tiago 1:5.
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2: 5:47.
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0: Bendize a minha alma ao Senhor, e tudo o que há em mim bendiga o seu santo nome. Bendize a minha alma ao Senhor, e não te esqueças de nenhum dos seus benefícios. É Ele quem perdoa todas as tuas iniquidades, quem sara todas as tuas enfermidades. Salmos 103, 1, 2 e 3.
1: 5 horas e 52 minutos.

enquanto guardaste a palavra da minha perseverança, também eu te guardarei da hora da provação que há de vir sobre o mundo inteiro. Apocalipse 3:10.

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1: 6 horas e 2 minutos.
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ele clamou em alta voz: Lázaro, vem para fora. E saiu o que estivera morto, ligados os pés e as mãos com faixas, e o seu rosto envolto num lenço. E disse-lhes Jesus: desligai-o e deixai-o ir. João 11, 43, 44.

Seca-se a erva e murcha a flor, mas a palavra de nosso Deus subsiste eternamente. Isaías 48.

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1: 6:16.
2: Lançando sobre ele toda a vossa ansiedade, porque ele tem cuidado de vós. 1 Pedro 5:7.
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bem-aventurado todo aquele que teme o Senhor e anda nos seus caminhos. Pois comerás do trabalho das tuas mãos, feliz serás e te irá bem. A tua mulher será como a videira frutífera no interior da tua casa, os teus filhos como plantas de oliveira ao redor da tua mesa. Eis que assim será abençoado o homem que teme ao Senhor. Salmos 128, 1, 2, 3 e 4.

0: pouco mais, perdoe um pouco mais, alegra-te um pouco mais, você pode ir além.
1: Portanto, todo aquele que me confessar diante dos homens, também eu confessarei diante de meu Pai que está nos céus. Mas qualquer que me negar diante dos homens, também eu negarei diante de meu Pai que está nos céus. Mateus 10, 32, 33.

0: 6:32.
1: Bendizei ao Senhor, vós todas as suas obras, em todos os lugares do seu domínio. Bendizei, ó minha alma, ao Senhor. Salmos 103, 22.
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digno és, Senhor nosso e Deus nosso, de receber a glória e a honra e o poder, porque tu criaste todas as coisas, e por tua vontade existiram e foram criadas. Apocalipse 4:11.

0: confia no Senhor de todo o teu coração, e não te estribes no teu próprio entendimento. Reconhece-o em todos os teus caminhos, e ele endireitará as tuas veredas. Provérbios 3, 5 e 6.
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2: 6:45.
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0: Aquele que crê em mim, esse também fará as obras que eu faço, e as fará maiores do que estas, porque eu vou para o Pai. E tudo quanto pedirdes em meu nome, eu farei para que o Pai seja glorificado no Filho. João 14, 12 e 13.
1: 6 horas e 54 minutos.

na verdade vos digo, que tudo quanto pedirdes a meu Pai em meu nome, Ele vo-lo há de dar. João 16, 23.

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1: 7 horas e 4 minutos.
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falou Nabucodonosor e disse: Bendito seja o Deus de Sadraque, Mesaque e Abdenego, o qual enviou seu anjo e livrou seus servos, que confiaram nele e frustraram a ordem do rei, escolhendo antes entregar os seus corpos do que servir ou adorar a Deus algum, senão o seu Deus. Daniel 3:28.

A janela. Uma menina debruçada na janela de sua casa chorava pela morte do seu animal de estimação. Com muita tristeza, observava o jardineiro enterrar o amigo de tantas brincadeiras. O avô que observava aproximou-se, deu-lhe um abraço e chamou-lhe a atenção para outra realidade. Pegou-lhe pela mão e a conduziu para outra janela. Abriu as cortinas, mostrou-lhe um jardim florido e disse: está vendo aquele pé de rosas amarelas bem ali à frente? Lembra que você ajudou a plantá-lo? Era apenas um pequeno galho cheio de espinhos e hoje veja como está lindo. A menina enxugou as lágrimas que ainda corriam e abriu um largo sorriso, mostrando as abelhas que pousavam sobre as flores e as borboletas que faziam festa entre as rosas que enfeitavam o jardim. O avô, satisfeito por tê-la ajudado a superar aquele momento difícil, disse: a vida nos oferece sempre várias janelas. Quando a paisagem de uma delas nos causa tristeza sem que possamos alterar o quadro, voltamos-nos para outra e certamente nos deparamos com uma paisagem diferente. Se hoje você está a observar um quadro desolador, lembre-se de que existem tantas outras janelas, com paisagens repletas de promessas e melhores dias. Não veja somente a janela da dor. Siga em frente com ânimo e disposição. Agindo assim, o gosto amargo do sofrimento logo cede lugar ao sabor agradável de viver e saber que Deus nos ampara em todos os momentos da nossa vida.

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1: 7:18.
2: E os filhos de Israel entraram pelo meio do mar em seco, e as águas foram-lhes qual muro à sua direita e à sua esquerda. Êxodo 14:22.
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Então dali buscarás ao Senhor teu Deus, e o acharás, quando buscardes de todo o teu coração e de toda a tua alma. Deuteronômio 4:29.

0: 7:30.
1: Por que gastais o dinheiro naquilo que não é pão, e o produto do vosso trabalho naquilo que não pode satisfazer? Isaías 55:2.
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a nossa leve e momentânea tribulação produz para nós cada vez mais abundantemente um eterno peso de glória. 2 Coríntios 4:17.

0: e arrebatar-te-ei da mão dos malignos, e livrar-te-ei da mão dos fortes. Jeremias 16, 21.
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2: 7:45.
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0: dois menininhos eram muito amigos. Mas quando chegava na hora de compartilhar os brinquedos, sempre acabava dando confusão. Um deles, um dos meninos, era mais egoísta do que o outro. E ele achava ruim quando o seu amiguinho tentava brincar com algum dos seus brinquedos. Então ele tinha ciúme daquele brinquedo e discutia com o amiguinho. E ele sempre voltava para casa chorando e reclamando para sua mãe do seu amiguinho. Dizendo, porque o Joãozinho, mãe? Porque o Joãozinho só briga comigo? Porque o Joãozinho, a gente, quando está brincando, sempre acaba brigando. E a mãe falou, mas filhinho, sempre que você brinca com o João, vai tudo bem. Mas quando vocês vão dividir os brinquedos, dá essa confusão. Então, vai lá agora no teu quarto, pega aquele brinquedinho que está cheio de cubos e me traz aqui. E eu vou pegar a minha balança na cozinha. A princípio, o Pedrinho não entendeu, mas a mãe falou, vai meu filho, aquele teu brinquedo com vários cubinhos de vários tamanhos, me traga aqui na cozinha e eu vou pegar a minha balança e nós vamos brincar juntos. Aí o Pedrinho foi. E quando ele chegou com os seus cubos, a mãe já estava esperando com a balança sobre a mesa da cozinha. Então a mãe disse assim, vamos agora fazer esta brincadeira para saber se o Joãozinho é seu amiguinho ou não. Se tem motivo para você brigar com ele ou não. Então a mãe falou assim, vai falando de todos os defeitos do Joãozinho. Aí o menino falou, mãe, o Joãozinho é chato. Então coloca um cubo aqui desse lado. O Joãozinho, ele é um menino ranzinza. Então coloca o cubo aqui mais em cima desse. Vai falando os defeitos dele. E o Pedrinho foi falando todos os defeitos do Joãozinho. Tudo que ele achava que o Joãozinho tinha de defeito. E a balança foi pesando, pesando e desequilibrou. Aí a mãe disse, muito bem. Agora você vai falar das qualidades do Joãozinho. E o Pedrinho, que estava tão mal-humorado, ele não queria falar das qualidades do seu amiguinho. Mas a mãe o incentivou. A mãe disse assim, por exemplo, o Joãozinho, ele deixa você andar na bicicleta dele? Ele deixa sim. Tá bom, então coloca um cubinho aqui do outro lado. Qual outra qualidade do Joãozinho? O Joãozinho deixa você brincar com o carrinho dele? Ele deixa sim. Tá bom, então coloca outro cubinho aqui. O Joãozinho, ele te ajuda a estudar? Ajuda sim. Então coloque aqui outro cubinho. E assim a mãe foi lembrando ao Pedrinho as qualidades do Joãozinho. E o Pedrinho verificou que conforme a mãe ia falando das qualidades e ele foi concordando e colocando novos cubos, a balança, que pendia negativamente, começou a se equilibrar. Então o Pedrinho foi ficando contente até que, numa das últimas virtudes, ele coloca o cubinho e a balança a favor de Joãozinho, ela desequilibra totalmente. Então o Pedrinho dá risada, ele fica contente, ele compreende o que a mãe está lhe ensinando. Nesta ilustração eu quero que você compreenda. As pessoas têm defeitos, lógico, quem é que não tem? Só existiu um perfeito sem defeito, só um. Mas fora ele, todo mundo teve um defeito ou vários defeitos. Eu mesmo, quantos defeitos eu tenho? E tem defeitos que estão ocultos aos nossos olhos, defeitos que nós temos e não reconhecemos. E um dos maiores defeitos que nós temos é achar defeitos nos outros. Acusar é fácil, mas você precisa aprender a ver a qualidade das pessoas, porque elas têm qualidades. E você que está brigado com alguém, você que está magoado com alguém, você que está de mal de alguém, você acha que o que a pessoa fez é tão grave que nunca mais você deve falar com ela, nunca mais você deve cumprimentá-la. Você brigou com a sua vizinha, você brigou com seu colega de trabalho, você brigou com a sua cunhada, Você brigou com seu melhor amigo, com a sua melhor amiga, e você se sente traído. Você está decepcionado, decepcionada. E a bronca que você ficou daquela pessoa, por ela ter se portado com tanta mesquinhez, né? No teu julgamento, você acha que ela tem muito defeito, então você não quer mais conversar com aquela pessoa. Muito bem, você está vendo os defeitos. Agora, traga à tua memória todas as qualidades daquela pessoa. Vai se lembrando. Vai se lembrando de todas as coisas boas que ela te fez. Vai. Você está levando em consideração uma única coisa ruim que ela te fez e por isso você ficou de mal dela. Ou algo que você pensa que ela fez de ruim. Talvez ela nem fez isto, porque as pessoas também têm esse defeito, são injustas. Mas analisa, ainda que a pessoa tivesse feito alguma coisa contra você, analisa agora o outro lado. Imagine esta balança. Você só colocou os defeitos e a balança está contra aquela pessoa. Agora, comece a colocar do lado de cada balança as qualidades daquela pessoa, as virtudes daquela pessoa. Comece a trazer à tua memória as coisas boas que ela te fez. Vai colocando. Aquela pessoa foi tão boa para você. Durante tantos anos, ela foi tão legal com você. Ela foi tão boa para você. Durante vários dias, de muitos anos, ela foi muito boa para você. E um dia só, que ela fez algo que você não gostou, você rompeu a tua amizade com ela. Agora vai colocando aí na balança, traga à tua memória todos aqueles dias em que esta pessoa esteve ao teu lado, em que ela te consolou, em que aquela pessoa foi tua amiga, em que aquela pessoa te socorreu até financeiramente, te arrumou dinheiro. A pessoa foi visitar quando você estava doente. A pessoa esteve ao teu lado quando todo mundo estava contra você. Aquela pessoa foi tua amiga. Estava sempre com você, te telefonava. Tinha prazer de estar com você. Vai somando tudo que aquela pessoa já te fez de bom. Tá lembrando? Olha como a balança está pesando a favor dela. Meu amado, minha amada, Deus também tem uma balança e Deus pesa contra e a favor. E Ele tem poder para abençoar a nossa vida. E Deus é o que julga com justiça. Ele tem uma balança nas suas mãos. Veja em Apocalipse capítulo 6, versículo 5. Está escrito assim: vem e vê, e olhei, e eis um cavalo preto, e o que sobre ele estava sentado tinha uma balança na mão. Então Deus também tem uma balança para julgar. E Deus sabe analisar o quanto você está sendo injusto com aquela pessoa. Agindo com esse rigor, medindo aquela pessoa com esse rigor, julgando-a com esse rigor, a balança de Deus diz o seguinte: com a mesma medida com que medirdes, vos medirão de novo. Com o mesmo rigor que você está julgando aquela pessoa, você também será julgado. Então Jesus disse: não julgueis, para que não sejais julgados. E o Senhor Jesus afirmou categoricamente: bem-aventurados os misericordiosos, porque alcançarão misericórdia. Então, primeira coisa, faça agora uma análise, uma retrospectiva. Coloque na balança os prós e os contras. Você que está julgando alguém, pesando a balança contra aquela pessoa, coloque na balança agora todas as coisas e você vai ver que a balança está a favor dela. Então, a partir de agora, deixa de lado o teu rancor, o teu ódio. Deixa de lado o teu desejo de vingança. Deixa de lado essa justiça. Na tua balança só tem lugar para um lado. E a tua balança está desfavorável por causa disso. Mas coloque agora esta balança diante de Deus. E com a tua consciência diante de Deus, julgue, coloque a favor daquela pessoa todo o bem que ela já te fez. E o teu coração vai mudar. E quando você encontrar aquela pessoa hoje, dê um abraço carinhoso nela e diga: eu te amo em nome de Jesus.
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Jesus dizia, pois, aos judeus que criam nele: Se vós permanecerdes na minha palavra, verdadeiramente sereis meus discípulos. João 8:31.

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1: 8:16.
2: A sede. Segundo especialistas, devemos beber pelo menos 2 litros de água por dia. Isto pode reduzir o risco de ataque cardíaco, dar à nossa pele uma cor saudável e ajudar a perder peso. Quando fazemos exercícios ou vivemos num clima quente ou seco, devemos beber mais água. Mesmo quando não temos sede, devemos beber água. No sentido espiritual, a nossa sede também existe. Quando estamos secos espiritualmente, precisamos nem que seja uma gota da palavra e do conhecimento de Deus em nossas vidas. A nossa sede de Deus torna-se evidente quando temos consciência do nosso pecado e da nossa necessidade espiritual. Se você está sedento quase à morte, saiba que a sede de Deus só pode ser saciada por Jesus, a água viva.
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Senhor, Tu me sondas e me conheces. Tu conheces o meu sentar e o meu levantar. De longe entendes o meu pensamento. Esquadrinhas o meu andar e o meu deitar. E conheces todos os meus caminhos. Salmos 139, 1, 2 e 3.

agora estarão abertos os meus olhos e atentos os meus ouvidos à oração que se fizer neste lugar. 2 Crônicas 7:15.

0: Jesus, chamando uma criança, colocou-a no meio deles e disse: em verdade vos digo que se não vos converterdes e não vos fizerdes como crianças, de modo algum entrareis no reino dos céus. Mateus 18, 2 e 3.
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2: 8:46.
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0: Sem fé é impossível agradar a Deus, porque é necessário que aquele que se aproxima de Deus creia que Ele existe e que é galardoador dos que o buscam. Hebreus 11:6.
1: 8 horas e 50 minutos.

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1: Bem-vindo ao Encontro com a Palavra. Este programa é parte de um curso de estudo da Bíblia em que aprendemos verdades espirituais e como aplicá-las no nosso dia a dia. Nosso curso já nos trouxe até o Novo Testamento, a primeira carta do apóstolo Paulo aos Coríntios. Nos dois últimos programas fizemos uma abordagem geral desta carta. Uma carta de repreensão na qual o pastor fundador da igreja, o apóstolo Paulo, tratou de problemas que a igreja em Corinto estava enfrentando. O primeiro desses problemas era a divisão entre os membros do corpo de Cristo. Ele escreveu: "Acaso Cristo está dividido? Foi Paulo crucificado em favor de vocês? Foram vocês batizados em nome de Paulo? Dou graças a Deus por não ter batizado nenhum de vocês, exceto Crispo e Gaio, de modo que ninguém pode dizer que foi batizado em meu nome, pois Cristo não me enviou para batizar, mas para pregar o Evangelho." Foi assim que Paulo começou a tratar de divisão na igreja de Corinto. Esse foi o primeiro problema que a igreja enfrentou. Paulo ficou sabendo dele por intermédio de algumas pessoas que se reuniam na casa de Chloe. Outros problemas chegaram ao conhecimento de Paulo através de uma carta que a igreja lhe escreveu. De uma maneira inspirada, Paulo tratou do problema de divisão nos primeiros 4 capítulos. E ele começou fazendo uma pergunta importante e muito profunda: por acaso Cristo está dividido? Somos crentes, professos de que Jesus Cristo está vivo no planeta Terra. Professamos que Jesus Cristo está vivo porque sua ressurreição é viva em nossos corações. Jesus Cristo verdadeiramente vive em nossos corpos. Nosso corpo é o templo do Cristo vivo. Se tudo isso é verdade para nós e era verdade para a igreja de Corinto, como podemos entender que eles, que se diziam cristãos e declaravam que Cristo vivia neles, não concordassem em alguns pontos? Quantos Cristos existem? Existe apenas um Cristo. Cristo vive em mim e em você. Ele não vive em mim só um pouquinho e depois sai correndo e vai viver um pouquinho em você. Não, se Cristo está em mim e em você, não importa onde nascemos nem nossa criação, existe apenas um Cristo e ele não está dividido. Por isso Paulo começou o assunto perguntando: por acaso Cristo está dividido? A igreja de Coríntios estava dividida e Paulo argumenta. Nos primeiros 4 capítulos ele diz que Cristo não está dividido e que deveria haver alguma coisa errada na comunhão deles com Cristo. Quando o problema divide a igreja a favor de um líder ou de outro, o tipo de relacionamento entre liderança e membros não é sadia. Quando Paulo começou a tratar da divisão que estava acontecendo na igreja de Corinto, ele começou se dirigindo àqueles que estavam se posicionando a favor dele. Poderíamos dizer que ele estava se dirigindo ao seu fã-clube em Corinto, aqueles da igreja que diziam: "Eu sou de Paulo." Algumas pessoas na igreja de Corinto achavam que Paulo era o líder espiritual deles e não aceitavam a liderança dos outros líderes como aceitavam a de Paulo. Quando Paulo começou a tratar desta divisão com aqueles que tinham se polarizado ao seu redor, fez uma declaração que mostrou sua filosofia de seu ministério, ou a filosofia do seu ministério. Paulo contou que, quando foi a Corinto e lá pregou o Evangelho, e eles se converteram, não foi por causa dele, era uma obra do Espírito Santo. Não foi Paulo quem pregou, mas o Espírito Santo. Não foi Paulo quem fez tudo aquilo, Deus tinha feito. A filosofia do ministério de Paulo era centrada nos 4 segredos espirituais. Eu não sou, mas ele é. Eu não consigo, mas ele consegue. Eu não quero, mas ele quer. Eu não fiz, mas ele fez. Podemos observar esta mesma filosofia em líderes como Moisés, do Velho Testamento. E veremos o mesmo padrão nos líderes como Paulo, no Novo Testamento. Ele cria nesse segredo espiritual de liderança. Basicamente foi isso que Paulo explicou aos coríntios nesses 4 primeiros capítulos. Ele estava dizendo: não me sigam, sigam a Cristo Jesus. Como vimos no capítulo 18 de Atos, quando Paulo foi para Corinto, ele teve uma experiência com o Senhor. Não podemos afirmar que Paulo tenha fracassado em Atenas, mas quando ele chegou em Corinto estava mais maduro. Sua filosofia de ministério já era diferente daquele que tinha quando ministrou em Atenas. Paulo conta aos coríntios sobre sua mudança de filosofia de ministério nos capítulos 1 e 2 dessa carta. Ele disse assim: eu mesmo, irmãos, quando estive entre vocês, não fui com discurso eloquente nem com muita sabedoria para lhes proclamar o mistério de Deus, pois decidi nada saber entre vocês a não ser Jesus Cristo e este crucificado. No versículo 18 do capítulo 1, Paulo inicia uma declaração que se estende até o final do capítulo 2. Paulo começa fazendo uma distinção entre batismo e o evangelho. O batismo ainda é um assunto contundente entre o povo de Deus. Não existe unanimidade quanto à forma do batismo. Mas Paulo, falando sobre o seu significado, é muito claro. À luz desse texto de 1 Coríntios, capítulo 1, é impossível acreditar no que chamamos de batismo de regeneração ou na crença de que, para ser salvo, a pessoa tem que ser batizada. Paulo fez distinção entre o evangelho que nos salva e o batismo. Ele diz: dou graças a Deus por não ter batizado nenhum de vocês, pois Cristo não me enviou para batizar, mas para pregar o evangelho, não porém com palavras e sabedoria humana, para que a cruz de Cristo não seja esvaziada. Se você tivesse que ser batizado para ser salvo, o batismo seria parte do evangelho que salva. Se o batismo fosse parte do evangelho que salva, Paulo jamais poderia ter dito: Cristo não me enviou para batizar, mas para pregar o evangelho. A partir daí, Paulo começou a explicar como ele pregou o evangelho e o que acontecia quando ele fazia. Quando ele fazia isso, quando ele pregava o evangelho. No capítulo 2, Paulo chega à essência da mensagem desses 4 primeiros capítulos, nos quais tratou da divisão que estava acontecendo na igreja. Ele estava falando com aqueles que tinham criado um favoritismo a seu respeito. Ainda no primeiro capítulo, Paulo pergunta: onde está o sábio? Onde está o erudito? Onde está o questionador desta era? Por acaso, Deus não considerou louca a sabedoria desse mundo? Em Gênesis 3, lemos que Deus perguntou, né? Onde está você? Em Gênesis 4, a pergunta é: onde está seu irmão? E em Gênesis 18, onde está sua esposa? Na Bíblia encontramos muitas vezes a pergunta: onde está? Então aqui vai mais uma: onde está o homem espiritual? Onde está o sábio, o erudito, o questionador? Os que estão sempre discutindo? Havia debates interessantes em Corinto, discussões filosóficas de alto nível. Paulo estava falando sobre elas. Geralmente, o homem que, aos olhos do mundo, é muito sábio e entendido, é um ignorante sobre as coisas espirituais. Os gigantes espirituais estão geralmente longe dos centros acadêmicos. A fé costuma brotar num determinado tipo de solo. Para que ela brote e floresça, são necessários solo e clima específico. Determinados solos e climas não favorecem a germinação da fé. Não acho que os centros acadêmicos tenham o solo ou o clima favoráveis ao crescimento da fé. Isso não quer dizer que, se você tiver bom nível educacional ou se você for um acadêmico, não será salvo. Não estou dizendo que você tenha que sofrer de paralisia cerebral para se tornar seguidor de Jesus, não é nada disso. No final do capítulo 1, Paulo disse: irmãos, pensem no que vocês eram quando foram chamados. Poucos eram sábios segundo os padrões humanos, poucos eram poderosos, poucos eram de nobre nascimento. O que Paulo estava dizendo não foi muito bom de se ouvir. Era como se ele dissesse: quando vocês se reúnem domingo na igreja, deem uma olhada ao redor. Quantos de vocês são nobres, doutores, governadores? Quantos são políticos ou pessoas de poder? De acordo com os padrões do mundo, não tem muita gente importante nem poderosa entre vocês. O reino de Deus não exclui os ricos, nobres e intelectuais, mas eles não são a maioria. O fato é que Deus escolheu o que para o mundo é loucura para envergonhar os sábios, e escolheu o que para o mundo é insignificante, desprezado e o que nada é, para reduzir a nada o que é, a fim de que ninguém se vanglorie diante dele. É assim que Deus gosta de trabalhar. E foi isso que aconteceu na vida de Paulo. Ele declarou aos Coríntios: "Quando estive entre vocês, não fui com discurso eloquente, nem com muita sabedoria para lhes proclamar o mistério de Deus, pois decidi nada saber entre vocês, a não ser Jesus Cristo e este crucificado." Ele poderia ter citado todos os filósofos e poetas, mas pregou no temor e na simplicidade. Quando Paulo anunciou o Evangelho na cidade de Corinto, algumas pessoas se converteram e experimentaram o dinamismo e o poder, em nada resultados de um discurso eloquente e bem elaborado, não. Nem foram resultados de uma boa oratória, nem foi sua lógica, nem a sua filosofia que levaram aquelas pessoas à conversão. Foi simplesmente uma demonstração do Santo Espírito e do poder dele. O que Paulo estava dizendo nos quatro primeiros capítulos dessa carta aos Coríntios era isso: não sejam meus seguidores, não se voltem para mim só porque eu estudei, ou fui uma das maiores mentes que vocês já conheceram, ou coisa parecida. O que lhes aconteceu quando vocês se converteram foi causado pelo Espírito Santo e não por causa do que eu fiz. Por isso, não sejam meus seguidores. Neste contexto, Paulo escreve uma das passagens mais bonitas das Escrituras, o capítulo 2. E é esta passagem que torna a primeira carta de Paulo aos Coríntios tão especial e um dos motivos pelos quais devemos ser gratos pelos problemas que esta igreja enfrentou. Foi por causa de todos os problemas e divisões na igreja de Corinto que hoje temos à nossa disposição este documento do apóstolo Paulo, que revela a sua filosofia de ministério e o seu dinamismo espiritual. Esta passagem do versículo 18 do capítulo 1 até o final do capítulo 2 é um dos textos mais marcantes das Escrituras. A igreja de Corinto duvidava da ressurreição por causa de toda a sua intelectualidade e, graças a isso, temos um capítulo inteiro sobre esse assunto. Havia falta de amor nessa igreja e, por isso, temos um capítulo maravilhoso que fala sobre o amor. Agradeça a Deus por cada problema da igreja de Corinto, porque cada vez que Paulo abordou um desses problemas, Deus lhe revelou uma solução que hoje pode ser aplicada nas nossas igrejas. Bom, precisamos ficar por aqui hoje. Até o próximo programa. Deus lhe abençoe.
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3: Assim diz o Senhor: não se glorie o sábio na sua sabedoria, nem se glorie o forte na sua força, não se glorie o rico nas suas riquezas. Mas o que se gloriar, glorie-se nisto, em entender e em me conhecer, que eu sou o Senhor, que faço benevolência, juízo e justiça na terra, porque destas coisas me agrado, diz o Senhor. Jeremias 9, 23, 24.

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1: 9:18.
2: Eis que cedo venho, e está comigo a minha recompensa, para retribuir a cada um segundo a sua obra. Apocalipse 22:12.
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Quando passares pelas águas, eu serei contigo. Quando pelos rios, eles não te submergirão. Quando passares pelo fogo, não te queimarás, nem a chama arderá em ti. Porque eu sou o Senhor teu Deus, o Santo de Israel, teu Salvador. Isaías 43, 2 e 3.

0: garçom, faz barulho aí.
1: 9:34.
2: Mas vós sois a geração eleita, o sacerdócio real, a nação santa, o povo adquirido, para que anuncieis as grandezas daquele que vos chamou das trevas para a sua maravilhosa luz. 1 Pedro 2:9.
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2: Está alguém entre vós aflito? Ore. Está alguém contente? Cante louvores. Tiago 5:13.
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0: Aleluia. Graças a Deus.
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0: Aleluia.

Bom dia, gente. Muito bom dia. Doce graça de nosso Senhor Jesus Cristo para o teu coração nessa manhã. Muito grato pelo carinho da audiência. Deus te abençoe. Um ótimo início de semana para você. E que a graça de nosso Senhor Jesus Cristo esteja sobre a sua vida, sobre a vida da minha esposa, sobre todos nós. Iniciando mais uma semana de programa Manhã com Deus. E nós queremos pedir a graça dele e que nós estejamos dentro da essência, para que nós possamos cumprir o chamado com fidelidade, o chamado que ele nos entregou. Eu digo sem sombra de dúvida que hoje a melodia, o programa Manhã com Deus, para mim, para a irmã Margarete, não é parte da nossa vida, é a nossa vida. Amém? Nós procuramos sempre fazer, né, com que isso seja algo que nós tenhamos mesmo de coração, que esteja cravado na nossa alma, que nós façamos com muita reverência, com muito carinho, com muito amor, respeito a você e com muita reverência ao Espírito Santo de Deus. É o meu clamor a Deus nesta manhã, que nós realmente não saiamos da essência. Bom dia!

Glórias a Deus, glórias ao nosso Deus. O sentimento, eu por enquanto não vou comentar nada sobre, mas não sei se a irmã Margarete vai falar, mas um sentimento, sentimento de perda, uma tristeza no meu coração, né? Eu vou acabar falando mesmo, né? Em relação à nossa querida Natália, né? Eu não tenho certeza absoluta, 100% de certeza, mas pelas postagens que eu vi no Facebook em alguns amigos dela e pelo tempo que a gente ficou sem ter notícia dela, né, e algumas mensagens de despedida, temos quase que certeza do falecimento da Natália neste final de semana, neste sábado, né? E nós tentamos contato de todas as maneiras com alguns dos amigos em comum no Facebook, mas até agora não tivemos confirmação. Mas tudo indica que sim, né? Tudo indica que sim pelas postagens. A própria filha dela colocou lá uma mensagem de luto, né? Isso nos deixou bastante triste, porque ela tinha muito desejo de vir aqui em casa agora nos últimos dias e não deu tempo. E a Natália sempre morou no nosso coração. Tínhamos e temos um amor muito grande pela alma dela. Amém? Que realmente, se isso for 100% verdade, né? Que Deus a receba, que Deus a tenha. A Natália era muito querida. Conheci a Natália numa ocasião muito especial, né? E ela sempre morou no meu coração, muito divertida. Nunca vi tristeza no coração dela em relação à cegueira, em relação à deficiência visual, né? E isso me deixou triste, amém? Fazer o quê? É a vida, né, gente? Todos nós temos o nosso dia. Eu não queria nem falar sem ter certeza absoluta, mas é praticamente certo, né? Porque tá ali no Face de alguns amigos dela. Amém? Glórias a Deus. Que Deus a tenha. A primeira canção de hoje é Marcos e Mateus, A Cena. E você seja muito bem-vindo aqui nesta segunda-feira, iniciando mais uma semana de programa Manhã com Deus. O nosso único intuito é louvar e engrandecer ao Rei Jesus Cristo. Amém? Glórias a Deus. Olha só, gente, muito frio na cidade de Itajaí. O bicho do Raham me pegou aqui. Tô gripado, espirrando um monte. O gogó. Então, às vezes, se em algum momento der uma fungada por aqui, você não se escandalize, tá bom? Bênção de nosso Deus. Idade, frio, não combina. Tá bom, gente? Canta pra gente, Marcos e Mateus, A Cena. Amém? Está no ar Manhã com Deus. Você pode interagir comigo aqui no estúdio através do WhatsApp 4799-268-5364. 4799-268-5364.

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0: Graças a Deus. Bom dia, irmã Judite. Estamos ouvindo a programação. Minha mãe não pode mandar áudio porque está sem voz por conta do resfriado. Eita lasqueira. Estamos nós aqui também. Se possível, tocar a música Fidelidade com a Amanda e Vanessa. Eu estava pensando na Natália e estava pensando na música que ela amava essa canção. Wagner Roberto, Fidelidade também. Eu quero ser fiel, Senhor, fiel somente a Ti.
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0: Fiel até o fim, né? Fiel até o fim. Opa, cadê o canal da irmã Margarete? Aqui. Fiel até o fim, né, irmã Margarete?
2: Isso.
0: Ela gostava de cantar isso, né? Gostava, barbaridade. Vira o teu microfone um pouquinho mais pra lá, daqui a pouco já vai falar. A irmã Margarete já chegou aqui no estúdio e disse: meu Deus, bem, que frio. Eu falei pra ela: tu quer que desligue o ar-condicionado? Ela olhou pro ar-condicionado assim, com... sim, com esse frio aí, tá sem som aí? Ah, claro, aqui. Agora deu? Não. Ah, tem que engatar aqui, ó. Pronto, agora vai então, agora vai funcionar. Pronto, funcionou? Agora sim. Maravilha. Mas nós vamos tocar essa canção com a Amanda Vanessa. Amanda Vanessa, aqui na Melodia, cantando Fidelidade, música a pedido da Judite. Manda uma beijoca pra Judite. A Judite tá. O bicho do Ram pegou ela.
2: Depois eu mando.
0: Depois tu manda? Agora não pode? Não? Tá bom. O bicho do Ram te pegou também?
2: Não, é que se eu começo a falar, eu não posso.
0: Ah, então tá bom. Benção de Deus. Vamos ouvir a música com a Amanda Vanessa, então? Vamos lá, canta pra gente. Amanda Vanessa, Fidelidade. 9:52, programa Manhã com Deus, Rádio Melodia.net, a sua rádio online.

Graças a Deus. É, mensagem da Cruz, Canarinhos de Cristo, 10 horas e 2 minutos. Vamos ouvir mais uma canção. Essa canção me traz saudades, né? Saudades. Me traz doces lembranças das vezes que a Natália teve aqui na Melodia e tal. E, né? Ela amava essa canção. Wagner Roberto, Fidelidade. E na sequência, então, nós vamos ouvir uma belíssima reflexão para hoje com a irmã Margarete. Amém? Graças a Deus. Canta Wagner Roberto, Fidelidade.

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1: Graças a Deus, louvado seja o nosso Senhor Jesus Cristo. Fundo musical novo, produção do Gerivaldo Rodrigues. Mas esse fundo musical mandou pra gente. Ah, usa aí, irmão Rubens. Tá bom? Melodia instrumental. Momento da reflexão. Margot, bom dia. Deixa Deus te usar.
2: Bom dia, Rubens. Bom dia a todos. A paz do nosso Senhor e Salvador Jesus Cristo. Quero louvar a Deus por você que está conosco, né? E eu quero dizer para você que Dia das Mães é todo dia, né, Rubens? Então,
3: só um pouquinho mais longe do microfone.
2: Aqui. Aí. Então eu quero, né, cumprimentar a todas as amadas mães, né, que nos ouvem. E dizer que todo dia é o nosso dia, né? Mas tem aquele dia especial, né? E ontem, queridos, por incrível que pareça, eu não consegui conversar com as pessoas que eu gostaria de conversar, né, com as mães. Mandaram assim uma mensagem por falta de tempo, né, Rubens? Por falta de tempo. Então eu quero dizer a você, receba o meu abraço, meu carinho. Você que não recebeu, né, uma mensagem da irmã Margarete. Não é que a irmã Margarete esqueceu de você, não. É que não teve. Não deu tempo mesmo, né? Não deu tempo. Amém, queridos? E então não fique triste com a irmã Margarete. Não fique. Hoje mesmo eu ainda comentei com o meu filho Davi, né? Comentando com ele que a nossa amada irmã Natália, né? O Senhor, né? Aprove ao Senhor recolhê-la. Eu disse para ele, Davi, quando a mãe estava muito doente, agora que eu passei por esse período, eu não podia receber visita, irmãos, visitas assim que viessem, né? Para ficar 2, 3 dias. E a Natália, ela vinha. Natália, ela vinha e ficava com a gente. Eu estava muito... E 3 vezes nesse período ela queria vir aqui. Mas já faz um tempo, né? A irmã Margarete estava doente. Eu dizia, Natália, eu ainda não estou em condições de receber visita, porque eu não estou podendo cozinhar, não estou podendo falar muito, que a irmã fala muito, né? Dá atenção, deixa a irmã ficar um pouquinho melhor. E quando eu fiquei melhor, quem não estava em condições de vir era ela. Ela vinha de Curitiba, de ônibus, né? A gente ia pegar ela na rodoviária, eu ia lá dentro do ônibus pegar ela. Levávamos, né, ela, porque para quem não conhecia ela, ela era cega, né? Deficiente visual, então ela não tinha, né? Mas ela vinha, queridos. E agora, por esse período, eu sempre dizia para ela... Antes dela ficar mesmo ruim, né? Quando tu tiver boazinha, me diga pra gente marcar pra tu vir. E não houve esse tempo, né? E isso pode acontecer, querido. Acontecer comigo, com você, nós fazermos planos. Mas Deus não está limitado, querido, dentro dos nossos planos, né? Quero estar falando um pouquinho nesse dia. E que o Espírito Santo de Deus venha encontrar, né, liberdade nos nossos corações para estar ministrando a cada um de nós, né? Cada um de nós. Porque todos nós precisamos, queridos, estarmos aos pés de Jesus, né? Como fez Maria. Então eu quero convidar você nesse dia Largue tudo que você está fazendo. A irmã Margarete acordou hoje cheia de compromissos. Mas eu tenho aprendido uma coisa. A minha prioridade é Cristo e Ele tem dado, né, a nós, a mim, o irmão Rubens, como prioridade a Rádio Melodia. Porque foi o Senhor que falou, né? Que falaríamos da salvação em Cristo Jesus, do amor dele até do outro lado do oceano. E como que eu posso ir? Estando aqui, mas você pode ir conosco, você pode estar junto nessa obra. Você que está doente em casa, você pode estar aí louvando, adorando, exaltando, glorificando, agradecendo a Deus, porque hoje ainda há oportunidade para você que ainda não abraçou essa oportunidade, não colocou na sua vida como prioridade, né? Você pode. Ai, irmã, eu esperei tanto, trabalhei tanto e agora o tempo passou e eu não tenho mais vitalidade, né? De fazer algo para Deus. Você tem sim, aí onde você está. Entregue o seu coração a Ele, a sua vida, para que você viva os últimos dias, quem sabe ainda sejam muitos, né? Para o Senhor. E com certeza, Ele vai multiplicar esse tempo. Esse talento que Ele colocou dentro de você e você enterrou, você pode desenterrar hoje. Glória a Deus. Sim, queridos, você pode. Então, eu estou aqui, né, falando da Natália, porque tem muitas pessoas que nos ouvem, que conheceram a Natália. Natália partiu, né? E nos últimos tempos eu não conseguia conversar com ela. Eu mandava mensagem para ela. A última mensagem que me foi respondida, uma pessoa me respondeu e disse que o celular dela estava com problema, mas eu não sei. Ela estava com muito problema físico, né? E eu percebia que ela não podia nem falar, porque a irmã Margarete passou por isso. Sabe, queridos? Mas foi um tempo a qual o Senhor me atraiu e me deu vida para que eu me posicionasse diante dele, para viver ainda aquilo que, os dias ainda que eu tenha que viver, viver para ele. E eu tenho escolhido. Ah, tem dia que a gente erra, falha, sim, dá um passo fora do caminho, né? Um passo fora que às vezes Jesus manda eu por aqui fazer isso, atender alguém, mas eu não estou disponível, né? Quero perguntar para você, você está disponível? Se coloque hoje, né? Naquela posição que o Senhor te chama, querido. Que em Lucas 10, 30 e 39 nos fala de Maria, de Marta e Maria, né? Maria, ela sentou-se aos pés de Jesus para ouvir seus ensinamentos enquanto ele visitava a casa dela. Queridos, e essa atitude contrasta com a de Marta. Sim, de Marta. E o que acontece muitas vezes comigo e com você? Será que nós estamos vivendo como Maria ou como Marta? Hoje é dia de nós refletir um pouquinho, né? Essa atitude, queridos, que estava, né, ocupando a vida de Marta com tantos afazeres, com tanto serviço, sim, serviços domésticos. Mas aqui a escolha de Maria por priorizar a presença e a palavra de Jesus. prioriza nesse dia a presença de Jesus na tua vida. Aleluia! Nesse período de enfermidade, Deus me levou mais perto dele, a priorizar mais, sim, a presença dele, a obediência, o amor a ele. E isso me trouxe algo muito gratificante, que tem preenchido, aleluia, o meu coração. As coisas que as pessoas faziam, que às vezes me entristecia, já não me entristecem mais. Eu priorizei, aleluia. Eu só olho muitas vezes e digo, em espírito, né? Não posso nem abrir a boca, mas eu digo, Senhor, misericórdia dela, misericórdia dele. Mas isso não me entristece mais, né? Mas me entristecia muito. Roubava a minha prioridade, queridos. E eu te pergunto nessa manhã, o que tem roubado a tua prioridade? Qual tem sido a tua prioridade? Aleluia. Sim, queridos. A Maria, ela ficou, né, sentada aos pés do Senhor, ouvindo as palavras dele. Aqui nós podemos ver o relato, né, que destaca a importância de priorizar, queridos, a vida espiritual, o aprendizado sobre o altivismo exagerado, né? Com Jesus chamando essa postura de a boa parte. A boa parte. Qual tem sido a tua boa parte? O que tu tens priorizado na tua vida nesse dia? Ontem, que era dia das mães, você ficou triste por algum motivo? Porque Jesus não te presenteou com algo que você precisava, que você necessita? Talvez você esteja enfermo. Eu estou meio gripada, sim, porque muda o clima, né? A gente já muda tudo. Muito frio, né? Mas vamos escolher, vamos priorizar, né? Aquilo que nós temos de melhor dentro de nós, a essência de um adorador. A essência de um adorador. Essa essência, querido, Deus colocou dentro de mim e de você. Mas será que nós temos priorizado essa essência? Aleluia! Glória a Deus! Que nessa manhã você se aquebrante diante de Deus e receba. Receba! Se você não recebeu ontem um presente, né? Um presente humano que te alegrou muito e que hoje você acordou alegre, mas ao contrário, você acordou triste porque você não recebeu, mas hoje ainda, hoje você pode receber, priorizando essa essência, já está dentro de você, você só precisa é dizer, eis-me aqui, Senhor, foi para ser um adorador, uma adoradora com excelência, que tu me chamasse, aleluia. A irmã Margarete precisou passar. Tem pessoas que me perguntam, irmã, como você está? Eu digo, eu estou melhor do que antes. Por quê? Porque Deus me levou, né, a entregas, a qual eu vinha retendo, aleluia, a qual eu retia, né? Eu segurava, eu tive que abrir mão de muitas coisas para receber aquilo que Deus tem de mais precioso, que Ele queria colocar dentro de mim, essa prioridade? Qual tem sido a tua prioridade? Muitas vezes a nossa prioridade, querido, nos rouba aquilo que nós temos de mais precioso. Porque a minha e a tua prioridade não é aquela que Cristo tem para nós. Aleluia! Lançar aos cuidados dele tudo aquilo que te deixa triste, que te frustra. Você ter olhado para as pessoas e tem julgado. Sim, porque elas têm sido ingratas. Eu, como mãe, quantas vezes eu ficava, né, triste, abatida. Por quê? Porque eu queria ser prioridade na vida dos meus filhos. Isso está errado. A prioridade na minha vida, na vida deles, tem que ser Cristo. Precisa ser Cristo. Glória a Deus. Então, queridos, precisamos priorizar, sim, a vida espiritual, o aprendizado que Deus quer colocar dentro de mim e de você. Nos sentarmos aos pés de Jesus. Sentar aos pés de Jesus, queridos, simboliza a postura de discípulo, focada em aprender e receber os ensinamentos do Mestre. Aleluia! E às vezes nós seguramos, né, as nossas reservas e não nos focamos em aprender a receber dele o ensinamento que ele tem para nós. Ficamos presos aos nossos cuidados, às nossas limitações, né? Mas infelizmente, querido, Maria não permaneceu na prisão de desânimo, não. Quantas vezes nós ficamos desanimados, né? Ela mesmo construiu algo maravilhoso. Sim, ela se ajoelhou na presença do Senhor. Aqui, se nós for ler todo, né, esse capítulo, nós vamos ficar aqui até meio-dia, querido. Se eu for falar em cima de todo esse capítulo. Mas eu quero falar daquilo que ela priorizou, né? Aleluia! Que foi se colocar aos pés de Jesus, sentar-se, né? Ela sentou-se aos pés de Jesus para pedir algo, queridos. Não, para aprender. Aprender a ouvir os ensinamentos. Enquanto Jesus visitava a casa dela, aleluia, ela não estava preocupada em pedir nada, em colocar as suas necessidades, não. Ela queria receber os ensinamentos. Aquele era o momento que Jesus estava visitando a casa dela. E hoje ele visita a tua casa, o teu coração, aleluia. O lugar de prioridade no teu coração é Jesus? Se não é, deixa ser, aleluia. Glória a Deus. Eu, como eu tenho falado nessa manhã, nos últimos tempos eu não tive, né, oportunidade de conversar muito com a Natália, porque eu mandava mensagem e ela não me respondia. Ela teve internada, teve na UTI, nesse período não tinha contato com ela. Eu mandava mensagem no período que ela estava na UTI, que eu não sabia. Eu mandei uma mensagem, eu pedi a alguém que ouvisse essa mensagem, por favor, Me passe notícias da Natália, o que está acontecendo. Aí me passaram. Porque alguém com certeza estava com o celular dela, mas não, sem muita comunicação, sem explicação. E eu e a Natália, a gente parava e ficava horas conversando, né?
1: E com isso, né, irmã Margarete, hoje a gente tem praticamente certeza do que ela faleceu, né? Mas tá um vazio dentro da gente, não parece ser verdade, né?
2: Não, não parece ser verdade.
1: Para,
2: né,
1: mim, para mim não parece. Para mim não parece. E um vazio assim por falta de notícia, por falta de ter Espírito. Certeza absoluta. A gente já viu no Face de familiares, inclusive da filha dela,
2: da
1: né?
2: Filha dela.
1: É, mas tá com esse mesmo sentimento daquele vazio, sim, que não parece ser verdade, e eu tô com isso.
2: E desde sábado, eu queria ter certeza, eu queria... Rubens, eu dizia para ele, Rubens, eu vi algo, mas eu perdi o que a pessoa colocou ali, eu perdi a pessoa, mas a Natália faleceu, mas eu não tinha certeza. E hoje eu pedi para ele, amor, eu disse ontem, ouvi, depois que ele dormiu, eu vi algo, eu disse, Rubens, a Natália faleceu, porque eu vi, não tem muita postagem, não tem. Aí o Rubens foi pesquisar, foi procurar, aí achou, né, Rubens, da filha dela, né, que a gente não tem contato, não tem zap, não tem nada, mas achou no Face, né, o luto. Mas ficou um vazio, queridos, porque nos últimos tempos eu não consegui conversar com ela, saber como que ela estava com Jesus, se ela estava bem espiritualmente, preparada. Mas um dia eu disse para ela, numa das últimas conversas, eu disse para ela, esse período da minha enfermidade, que eu passei por a enfermidade, foi um tempo ao qual Deus me chamou para entregar, eu disse para ela, a minha vida para Ele, para a vida e para a morte. Porque eu preciso entregar, eu não posso ficar segurando, né?

0: É a postagem da filha dela. Ninguém ia fazer uma postagem dessa se não, não houvesse veracidade nisso, né? Mas para mim, ficou um vazio no coração, porque a gente não tem aquela certeza absoluta, né? Então,
1: agora já tem, né?
0: Agora é, mas mesmo assim tem.
1: Ah, sim.
0: Mesmo assim, aquele vai, puxa vida, não teve um último abraço, não teve um. É. Uma amizade que nasceu aos pés da Cruz da Maria, porque eu lembro muito bem as condições que eu conheci a Natália e tal, e, entende? E depois, posteriormente, você, né?
1: E nesses últimos tempos eu dizia para ela: Natália, a hora que tu tiver melhorzinha, que tu puder já viajar, pegar o ônibus, me diz, né?
0: Nós estávamos até planejando um encontro aqui, né, da Judite, a Natália, tudo aqui no estúdio, né? As duas cantam juntas aqui no estúdio,
1: mas,
0: né? Infelizmente.
1: Então eu quero dizer para você: não espere. Não espere. Aleluia. Eu dizia para o Rubens, eu queria marcar um dia para a Judite vir aqui, que a Natália pudesse estar também, né? Porque elas já se conheciam e eu não sabia, né? Há muito tempo atrás. Marcar um encontro delas aqui, passar um dia, dois dias, um dia é muito pouco, né? Para a gente estar junto, conversando, compartilhando as bênçãos do Senhor. Mas não houve oportunidade, queridos. Eu dizia para ela. Aí nós falava, ela gostava de vir aqui porque eu fazia as coisinhas para ela. E a gente conversava, eu dizia para ela: quando tu vier, eu vou fazer. Nós vamos comer, nós vamos fazer. Mas eu quero dizer para você, você que não tem priorizado, aleluia, a sua vida com Cristo, nessa manhã a oportunidade. Aleluia, entregue a sua vida. É um convite, queridos. Você que tem vivido uma religião, você que tem feito tudo certinho, achando que vai merecer a salvação, porque é muito bonzinho, muito certinho. Não, muito. Eu conheço pessoas maravilhosas. Eu conheço. Que fazem tudo certinho, que são uma bênção. Mas infelizmente, queridos, às vezes a religião está antes de Cristo. A idolatria por algo não é nem só por imagem, não. Imagens de escultura, que isso ali é muito claro, né? Mas às vezes a idolatria dentro de nós que nos separa, que nos afasta, que nos divide dessa prioridade. É uma divisória. Aleluia. E diante desse sentimento assim, né, que eu tenho tido, eu quero dizer para você: não espere para amanhã. Não espere. Aquilo que você pode fazer hoje, não espere. Aleluia. Quando Maria, queridos, ela entregou a sua vida, naquele dia, ela estava dizendo, né, que ela o seguiria não só nos bons momentos, aleluia, mas também nos momentos ruins, em que ela conseguisse ver o seu amor através das nuvens, da angústia, do sofrimento, da dor. Sim, é isso que eu e você precisamos, né? Entregar tudo e reconhecer que o amor de Jesus, ele vai além, querido. Ele é muito maior do que essa dor, do que esse sofrimento, essa angústia que você está vivendo. Às vezes a angústia da morte, o vale da sombra da morte, entrega tudo para Jesus. Sim, deixa ele tomar, né, a frente nessa dor, nesse sofrimento. Porque ali aos pés de Jesus, querido, Maria, ela vislumbrou como nunca tinha visto.

antes. Ele chorou por Lázaro, aqui nos fala da passagem de Lázaro, né? E depois ordenou que seu corpo sem vida revivesse. Maria teria perdido o milagre se não tivesse ficado em reclusão ali com Jesus, né? Ela precisava ver que a demora de Deus não significa uma recusa. Jesus está demorando? Então reconheça que a demora dele não é uma recusa. E que o tempo de Jesus é perfeito. Você que tem afundado, nem que está afundando no desespero, queridos, porque o seu sonho tem morrido e você acha que Jesus não se importa com você, corra hoje mesmo, sim, para Jesus. Corra para Ele e coloque-se no seu lugar. Onde é o seu lugar? Onde é o meu lugar? É aos pés. O verdadeiro discípulo sabe que a vida funciona de acordo com a agenda de Deus. Então corra para os pés de Jesus. Aleluia. Sim, queridos. Deixe as suas dúvidas. Renuncie os seus prazos, né? Sim, muitas vezes nós queremos dar prazo para Deus. Ah, é hoje. Não, Senhor, se tu não entrar com providência hoje, eu acho que eu vou ter um infarto. Não. Renuncie os seus prazos, não dê prazo para Jesus. Ele sabe o tempo e a hora. Essa sua impaciência, aleluia, eu tive que deixar Jesus remover do meu coração toda a minha impaciência. Porque às vezes há uma impaciência dentro de nós, queridos. Quando as coisas não acontecem, né? Na nossa agenda. Mas a agenda de Deus, queridos, é perfeita. Então deixa Ele remover essa impaciência do seu coração. Coloque a sua confiança em Jesus. E reconheça que Ele é o Senhor soberano sobre suas circunstâncias. Sobre sua incredulidade, seus medos, suas dúvidas. Sim. A irmã Margareta era muito impaciente demais, ao extremo, ao limite. Mas eu tive que deixar Jesus me moldar. E você pensa que foi Ele endireitando tudo que estava torto? Não! Foi deixando que tudo permanecesse torto, porque eu preciso mudar, não dentro daquilo que eu quero, mas mesmo fora, mesmo do lado de fora, mesmo não vendo as circunstâncias que me agradam. Aleluia. Sim, queridos. Então hoje eu quero dizer para você, né? Qual tem sido a sua prioridade? Quero te convidar nessa manhã a estarmos orando, né? Às vezes é difícil nós orarmos, queridos, e entregarmos. Há uma resistência que muitas vezes é maligna. Mas eu quero dizer para você que muitas vezes essa resistência é humana. A palavra de Deus nos diz que o domínio do homem é como o pecado de feitiçaria. Como está o teu domínio? Então entregue tudo ao Senhor. Amém, Rubens? E vou parar, Rubens, senão eu falo até meio-dia hoje.

Deus é o nosso refúgio e fortaleza, socorro bem presente na hora da angústia. E nesta confiança, vamos falar com Deus agora. Formamos a corrente de oração com a irmã Margarete.

Glória a Deus. Obrigada, Senhor, pela tua bondade. Obrigada porque tu tens me ensinado a reconhecer o teu amor, a tua bondade, a tua fidelidade, a tua graça, Senhor, que tem sido sobre a minha vida, sobre a vida dos meus, Senhor. Sim, tu tens alcançado-nos com teu perdão, com a tua misericórdia. Tu tens nos levado a reconhecer o que é prioridade. E eu sei que tu tens levado vidas nessa manhã. Por isso estamos aqui, Senhor, porque tu nos chamou para que nós cumpra o teu id. Estamos aqui cumprindo o teu id com amor, com gratidão, com fidelidade a ti. E eu quero te louvar porque nesse dia tu tens ensinado-nos. Tu tens levado vidas a reconhecer o que é prioridade. Esse é o maior privilégio, Senhor, que é sentir alegria, paz, de receber aquilo que é prioridade no nosso coração. E não somos nós que colocamos, não, Senhor, no nosso coração, mas é a tua graça que nos envolve quando tu encontras um coração desejoso, quebrantado, contrito, e reconhece diante de ti que precisa desse milagre. E nesse dia há muitos corações recebendo esse milagre. Aleluia! Obrigada, Senhor, porque isso é um presente teu. Mães que estavam tristes e frustradas porque ontem não tiveram alegria de ser mãe, porque estavam focadas, Pai, em problemas, nos problemas dos seus filhos, mas que hoje tu estás mudando o cativeiro, aleluia, porque elas têm escolhido entregar seus filhos a ti. Sim, Senhor, e a reconhecer, a receber a prioridade em seus corações. Você que tem reconhecido e reconhece Jesus Cristo como o único Salvador e Senhor da sua vida, isso é uma prioridade que toda a humanidade precisa fazer, ter no seu coração, porque o Senhor, Ele não quer que nenhuma alma venha se perder, mas que todas venham à salvação. Aleluia! E é o que nós precisamos, reconhecer e depender da sua graça, para que Ele nos leve a ter essa prioridade, priorizar o Senhor Jesus. Sim, Senhor, sentar aos teus pés e receber as tuas instruções. Muito obrigado, ó Deus. Você que colocou a sua causa, seu problema, sua enfermidade, não é sua. Aleluia. Rejeite, renuncie, mas diga, Senhor, ainda que eu continue enferma. E se essa for, se essa enfermidade, Senhor, for para a morte, tu vais passar o vale da sombra da morte comigo, e eu vou passar te adorando, te exaltando, glorificando o teu nome, porque eu não sei o amanhã. Aleluia! Sim, a minha e a tua prioridade é a salvação em Cristo Jesus. É Jesus, porque foi Ele que conquistou para mim e para você. Essa causa na justiça, que você, não tenho esperança, acha que não vai ser resolvido, coloque aos cuidados do justo juiz e priorize que Ele vai ser o seu justo juiz. Se Ele fizer, Ele é o seu justo juiz. Se Ele não fizer, Ele é o seu justo juiz. Amém, queridos?
Muito obrigado a todos vocês que estiveram conosco. Eu te convido amanhã, se o Senhor nos permitir, estaremos aqui. E hoje às 21h30, o reprise dessa programação, né? E às vezes eu cobro do irmão Rubens. Rubens, por quê? Porque a irmã Margarete gosta de ouvir sim o reprise. Porque agora eu estou aqui, mas muitas vezes eu não recebo aquilo que Deus tem para mim. Por quê? Porque eu estou aqui envolvida, mas depois eu paro, eu oro, eu ouço e eu tomo os posicionamentos que Jesus tem para a minha vida. Amém, queridos? Um abraço a todos, um abraço a você, mamãe. E receba o abraço do Pai, a alegria da salvação, a alegria de viver. Sim, muitas vezes nós perdemos. Quando nós trocamos a prioridade, nós perdemos a alegria de viver, a alegria da salvação. A irmã Margarete já passou por isso, ela sabe o que é perder a alegria da salvação, a alegria de viver. Mas o Senhor é aquele que quando nós nos humilhamos, nos arrependemos, Ele devolve, Ele nos dá de volta. Amém? Quando nós retornamos para Ele. Amém, queridos? Deus abençoe, né? E fique aí com esses louvores. E ore por nós. Amém, Rubens? Deus abençoe. Yep.

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Graças a Deus, gente, chega 10 horas e 54 minutos agora, 10h54. Nós chegamos ao final de mais um programa Manhã com Deus. Deus abençoe sua vida, orem por nós, orem por esse projeto, interceda por nós. E ouça essa canção e siga conosco. Na sequência vem o pastor João Ribe Palharim com a mensagem A Unção que Despedaça Todo o Jugo. Logo mais 21h30 você tem o reprise desse programa em áudio. Beijo no teu coração, fique com Deus e até lá.

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1: Pegue a palavra de Deus, por favor. Abra, por favor, no livro do profeta Isaías, capítulo 10, versículo 27. Livro do profeta Isaías, capítulo 10, versículo 27. E me faça uma gentileza. Veja se ao teu lado tem alguém sem a palavra de Deus. E mesmo não conhecendo a pessoa, aproxime-se dela para dividir a leitura. Isso que nós vamos fazer agora é uma refeição. Amém? Quem veio em santo jejum e está em jejum até agora? Levante a mão. Então você vai fazer uma refeição agora. Amém? Jesus disse, nem só de pão viverá o homem, mas sim do quê? De toda palavra que procede da boca de Deus. Já achou? Está escrito o seguinte: e acontecerá naquele dia que a sua carga será tirada do teu ombro e o seu jugo do teu pescoço, e o jugo será despedaçado por causa da unção. Amém? Eu vou reler, ó. E acontecerá naquele dia que a sua carga será tirada do teu ombro e o seu jugo do seu pescoço, e o jugo será despedaçado por causa da unção. Agora eu vou ler mais uma vez, e cada pessoa que está comigo aqui na sede da Paz e Vida do Rio de Janeiro, Vila da Penha, repete em seguida, vamos lá. E acontecerá, para todo o Brasil ouvir, vamos lá. E acontecerá, naquele dia, que a sua carga será tirada do teu ombro e o seu jugo do teu pescoço, e o jugo será despedaçado, será despedaçado por causa da unção, por causa da unção, por causa da unção. Você crê? Crê nisso? Então desocupe as tuas mãos. Vamos dar a melhor salva de palmas que o Rio de Janeiro já deu para a palavra de Deus. Enquanto você aplaude, abra tua boca e diga glória a Deus. Você que está ouvindo pela rádio e você que está assistindo pela TV, junte-se a nós aqui. Junte-se a nós, comece a glorificar a Deus, comece a aplaudir o Senhor. Isso, vamos aplaudir e dar glória, glória, glória a Deus. Vamos fazer este louvor chegar até o trono do Altíssimo. Oh, glória! Pai querido, olha que coisa linda. Não só o povo do Rio de Janeiro, mas em toda parte, em todo o Brasil e até fora do Brasil, por causa da internet. Tem gente te glorificando agora. Recebe este louvor. E sobre cada vida que te glorifica, derrame a tua bênção, a tua graça, a tua virtude, o teu poder. Pai querido, a tua palavra vai ser pregada agora. Quem somos nós para dizer alguma coisa? Esta multidão não veio aqui para escutar homem falar. Eles vieram para ouvir a tua palavra. Então vem, Senhor, tome a boca do pregador. Fale o Senhor agora. Envia a tua palavra com poder e autoridade. E que a tua palavra vá e produza o resultado para o qual está sendo mandada. Em nome do Senhor Jesus. Diga amém, Jesus. Quem tiver lugar pode sentar. E acontecerá naquele dia que a sua carga será tirada do teu ombro. Às vezes você não sente um peso nas costas. Parece que o mundo inteiro está recaindo sobre você. É um peso insuportável. Às vezes ele tem explicação e às vezes não tem explicação. A pessoa chora sem motivo. A pessoa fica triste, melancólica, angustiada. E às vezes ela nem sabe porque está daquele jeito. É uma carga invisível, mas que massacra a alma, que fica no nosso ombro o tempo todo. A pessoa sente um peso nela, um peso. Ela vai dormir e aquele peso a acompanha. Ela está deitada e aquele peso está sobre ela. Ela vira para todos os lados e o peso continua. A pessoa chora, faz a cama nadar em lágrimas. A pessoa se desespera, vira para lá e para cá na cama, tentando encontrar uma posição. A cama parece feita de pedra. Travesseiro parece uma rocha, em nenhuma posição a pessoa consegue se acomodar, e na mente as preocupações. Preocupações a respeito do trabalho, a respeito das questões financeiras, a falta de dinheiro, a crise, o desemprego, os negócios que estão difíceis, a falta de perspectiva, os problemas dentro de casa, brigas, discórdias, contendas. A pessoa fica cansada, é um peso o tempo todo. Toda pessoa tem isso. E Deus se dirigindo agora a cada pessoa aqui na terra, e a você em particular, Ele está dizendo que naquele dia, a sua carga será tirada do teu ombro. E eu vou profetizar para você, que aquele dia não está longe, não é nem para a semana que vem e nem para amanhã. Aquele dia chegou e é hoje. Hoje Deus vai tirar essa carga do teu ombro. Hoje você vai sentir um alívio, você vai sentir sair um peso. Hoje você vai sair daqui tão leve que terá a impressão que está andando nas nuvens. A palavra serve para isso. Eu fico impressionado com o poder da palavra. Porque se a gente não fala, a palavra não produz resultado. Mas quando a gente fala, ela vai e prospera naquilo para qual foi enviada. E produz resultado particular na vida da pessoa que crê e toma posse. Então Deus está hoje dizendo: eu tenho visto o teu peso, a tua angústia, a tua aflição. Tenho te visto esmagado, esmagada debaixo dessa carga impiedosa. Mas assim diz o Senhor: hoje é o grande dia em que eu tirarei a carga de cima dos teus ombros. Hoje é o grande dia que eu vou te libertar. Este dia chegou e você vai sair daqui outra pessoa. Toma posse. A palavra produz resultado. Toma posse. Fala, é para mim. Eu creio. Você tem que dizer isso. E a profecia continua dizendo assim: e o seu jugo do seu pescoço, e o jugo será despedaçado por causa da unção. Então Deus diz que vai tirar o jugo do seu pescoço. O jugo é uma peça de madeira que aqui no Brasil nós conhecemos como canga. A canga ou jugo é uma peça de madeira que obriga dois animais a andar juntos no campo arando a terra. Então, quando o lavrador coloca o jugo no boi da esquerda e no boi da direita, os dois ficam presos naquela situação. É uma peça de madeira apenas. O boi é muito mais forte que aquela madeira. Os dois bois são fortes. Mas aquela, vamos dizer, arma, mantém os dois bois juntos e eles são obrigados a caminhar juntos. Eles não conseguem se livrar da canga, não conseguem se livrar do jugo. Cada pessoa na face da terra, cada pessoa sem exceção, tem alguém do seu lado. Uma pessoa invisível, mas que não sai do seu lado dia e noite. É 24 horas. E enquanto essa pessoa viver na terra, vai ter alguém invisível do seu lado. Quando este alguém invisível do seu lado é o próprio Satanás, então ele te sobrecarrega mais ainda e aquele peso torna-se insuportável. E por causa do jugo, essa peça espiritual, a pessoa está aprisionada a andar de lado, lado a lado com o inimigo. Ela não consegue se livrar sozinha. E tudo que é de ruim que está com o adversário, vai recaindo sobre a pessoa. É um jugo de sofrimento. É um jugo pesado, insuportável. Mas Deus está prometendo aqui. Hoje, não amanhã e nem depois, agora, já, esse jugo será tirado do teu pescoço. Porém, eu disse a você, que a pessoa nunca está sozinha na terra, desde o primeiro ao último dia da sua vida neste mundo. Se Deus vai tirar o jugo e despedaçar esse jugo, evidentemente você vai ter que andar com alguém. Você não poderá andar sozinho, nem o ateu anda.
2: Tua glória nesse lugar.
1: Deste jugo ser novamente colocado sobre a tua vida, para que não se corra o risco de você novamente se ver aprisionado, aprisionada nessa situação, Deus está dizendo, não apenas irei tirar, mas eu vou despedaçar este jugo, eu vou esmigalhar este jugo, eu vou destruir este jugo, nunca mais você vai andar nessa prisão. Por isso que Jesus, ele fala lá no Evangelho de Mateus, ele diz assim: vinde a mim, todos vós que estáis cansados e sobrecarregados. É o peso. Você está cansado e sobrecarregado. Pastor, eu estou tão cansado que às vezes eu penso em me matar. Ele está fazendo o convite: vinde a mim. Todos vós que estáis nesta situação, todos os que estão cansados e sobrecarregados, tomai sobre vós o meu jugo. Você tem que falar: Jesus, eu quero o teu jugo, porque ninguém anda sozinho neste mundo não. Você tem que escolher a tua companhia. Você tem que dizer: eu não quero o tinhoso, eu não quero Satanás, eu não quero Beelzebú, eu não quero espíritos nem entidades, Jesus, eu quero o Senhor. É a pessoa que tem que tomar o jugo de Jesus, e ela voluntariamente coloca o jugo no seu pescoço, um jugo espiritual. Ela se prende com Cristo, ela diz: eu quero andar com o Senhor lado a lado, e eu quero o teu jugo para me obrigar a andar contigo lado a lado por onde eu for. A pessoa toma o jugo e põe sobre ela: tomai sobre vós o meu jugo e aprendei de mim, que sou manso e humilde de coração, e encontrareis descanso, alívio para as vossas almas, porque o meu jugo é suave e o meu fardo é leve. Ele vai tirar a carga pesada do teu ombro, ele vai tirar o jugo do teu pescoço, ele vai esmigalhar, despedaçar, aniquilar o jugo do adversário, e ele vai colocar um jugo suave sobre você. um fardo leve. É tão fácil servir o Senhor Jesus. Não há aquelas ordenanças pesadas que a gente sofre para cumprir. O fardo de Jesus é leve. Aí você começa a andar lado a lado com Jesus. E tem uma coisa muito interessante a cumprir. O fardo de Jesus é leve. Aí você começa a andar lado a lado com Jesus. E tem uma coisa muito interessante a cumprir. O fardo de Jesus é leve. Aí você começa a andar lado a lado com Jesus. E tem uma coisa muito interessante a cumprir.

O fardo de Jesus é leve. Aí você começa a andar lado a lado com Jesus. E tem uma coisa muito interessante de passar sobre alguém um óleo, um azeite sagrado. E o objetivo da unção é sagrar a pessoa. E é desta palavra que vem o sagrado. O objetivo da unção é sagrar a pessoa, isto é, torná-la sagrada, dedicá-la para Deus, consagrá-la para Deus. A unção visa consagrar a pessoa para Deus. É um ato de fé, mas é muito mais profundo. Não é simplesmente pegar o azeite e passar na fronte de alguém. É muito mais profundo e nós vamos ver isso agora. Quero fazer rapidamente um passeio com você na palavra de Deus para a gente aprender um pouquinho mais. E vamos verificar que a unção tem esse objetivo de sagrar, de tornar sagrado, de consagrar, de dedicar para Deus tanto coisas como pessoas. Vamos no livro de Êxodo, capítulo 40. Vamos ler aqui o versículo 9. Sempre que você vier à Paz e Vida, traga a palavra de Deus para você estudar conosco. Porque nós sempre abrimos a palavra. Todos os pastores da Paz e Vida fazem o que eu faço. Dificilmente você vai encontrar um pastor nosso que não passeie pela palavra. Porque eles se aprofundam nesse baú para tirar coisas novas daqui de dentro. Olha o que diz a palavra então. Deus falando, hein? Porque se você ver o versículo primeiro, é uma ordem de Deus para Moisés, né? Mas aqui no versículo 9, eu leio: então tomarás o azeite da unção, Deus falando para Moisés. Moisés, então tomarás o azeite da unção e ungirás o tabernáculo e tudo que há nele, e o santificarás com todos os seus móveis, e será santo, quer dizer, sagrado, dedicado para Deus, consagrado para Deus. Tudo que há no tabernáculo, inclusive, será santo, dedicado a Deus. No versículo 10, Deus continua: ungirás também o altar do holocausto e a todos os seus utensílios, e santificarás o altar. E o altar será uma coisa santíssima, sagradíssima. A unção tem este poder. Deus falou para Moisés: faz isto. E aqui Deus está se referindo ao tabernáculo, que era a tenda onde Deus manifestava a sua glória, mas tudo sendo consagrado, dedicado a Deus, tudo santo, tudo santíssimo, tudo sagrado. Mas Deus também queria que Moisés ungisse pessoas, para que essas pessoas também fossem separadas, consagradas, sagradas para Deus, dedicadas para Deus. Então, no livro de Levítico, vá comigo até lá, por favor. Levítico, capítulo 8. Vamos ver aqui o versículo 12. Depois derramou do azeite da unção sobre a cabeça de Arão e ungiu-o para santificá-lo, para sagrá-lo, para torná-lo sagrado, para consagrá-lo, para dedicá-lo a Deus. Foi através da unção. E se você ver o versículo primeiro desse capítulo 8, é a ordem de Deus. Quem criou a unção com óleo foi Deus. Moisés, quero a unção no tabernáculo e nos utensílios, e quero a unção naquelas pessoas que estão dentro, começando por Arão, o sacerdote, o sumo sacerdote. Quero que você coloque sobre ele a unção com óleo para santificá-lo, para sagrá-lo, para consagrá-lo, para dedicá-lo a Deus. Está entendendo a profundidade da unção?
Não é simplesmente colocar óleo na testa como se fosse um amuleto. Tem que haver da pessoa que vai ser ungida um compromisso dela mesma se fazer sagrada para Deus. Ela se consagrar para Deus, ela se dedicar para Deus. A unção com óleo, depois que Deus a instituiu, foi utilizada inclusive para dedicar homens poderosos e reis para o próprio Deus. E a posse do trono, o mandato de um rei, era consagrado, era dedicado no momento da unção com óleo. Reis eram consagrados na unção com óleo. Vamos ver aqui o caso do rei Salomão, um dos reis avários, depois você pesquisa mais. Primeiro livro de Reis, capítulo 1, versículo 39. Você vê que algo tão importante como a maior autoridade de um país ter de receber a unção com óleo para que tome posse daquilo do qual ela está sendo investida por Deus. Sem a unção com óleo, o trono não seria legítimo. Não haveria ali uma posse dada por Deus. Por isso que o rei Salomão recebeu essa unção com azeite. Diz aqui a palavra, livro de Reis, capítulo 1, estou no versículo 39. Zadoc, o sacerdote, tomou o vaso do azeite do tabernáculo e ungiu a Salomão. Veja, o azeite do tabernáculo, o azeite tem que ser consagrado dentro da casa de Deus. O azeite é a primeira coisa a ser consagrada. E com azeite do tabernáculo, não é um azeite qualquer, amados. É o azeite do tabernáculo. É o azeite sagrado, que foi sagrado exclusivamente para o uso na casa de Deus. É o azeite do tabernáculo. Então ele pegou este azeite e ungiu a Salomão. E tocaram a trombeta e todo o povo disse: viva o rei Salomão. Um rei tão importante não estaria completo sem a unção. Você está entendendo isso? A unção não é uma coisa que você abre mão, porque é um desperdício. O rei Salomão podia falar: não, eu já sou muito inteligente, muito sábio, eu já sou filho do rei Davi, eu nasci num berço de ouro, peraí, eu dispenso essa unção. Não, pelo contrário, sem a unção ele não teria legitimidade para aquilo que estava recebendo de Deus. A unção transfere autoridade, a unção transfere poder. O mandato do rei Salomão não estaria completo sem esta unção. A unção é tão indispensável, que o próprio Senhor Jesus não abriu mão dela. Quero que você vá comigo no Salmo de número 2. Vamos ler o versículo 6. Salmo de número 2, versículo 6. Está escrito assim: eu, porém, ungi o meu rei sobre o meu santo monte Sião. Isso é Deus falando. A palavra rei aparece com letra maiúscula. Não está falando de um rei qualquer. Não é do rei Salomão, nem do rei Davi, que foi o maior rei que Israel já teve. É o próprio Deus dizendo: eu ungi o meu rei sobre o meu santo monte Sião. Do Senhor é a terra e a sua plenitude. Então você vê que é Deus que está falando. O monte Sião lhe pertence. Eu ungi o meu santo rei, eu ungi sobre o meu santo monte. Deus é o proprietário. Versículo 7: recitarei o decreto. O Senhor me disse: tu és meu filho, eu hoje te gerei. É uma profecia sobre Jesus Cristo. Pede-me e eu te darei as nações por herança e os confins da terra
por tua possessão. Próprio Jesus, antes ainda de nascer, já tinha sido gerado no plano de Deus. No mundo espiritual ele já estava gerado. E ele iria nascer na terra como um de nós, para ser o grande rei. E como rei, ele tinha que ter a unção. Aliás, a palavra Messias, em hebraico, quer dizer o ungido. Jesus não poderia ser quem ele é se ele não recebesse a unção de Deus. Portanto, ele não abriu mão. Eu quero a unção. Jesus, ele quis esta unção. Eu quero que você vá comigo no primeiro livro do profeta Samuel, no capítulo 16. Nós vamos ler no versículo 13 que a unção com óleo, ela está associada a uma ação poderosa do Espírito Santo de Deus. Primeiro livro do profeta Samuel, capítulo 16, versículo 13. Samuel entrou lá na casa de Jessé. Ele tinha um chifre de cordeiro com azeite. Ele precisava ungir um dos filhos de Jessé, mas ele não sabe qual é aquele que Deus escolheu para receber legitimamente o direito de ser rei em Israel. Então, quando o pequeno Davi aparece e foi o último da família, Samuel recebeu de Deus a palavra: é ele, ungiu, Deus mandou ungi-lo, ele vai ser rei. Diz aqui o versículo 13: então Samuel tomou o vaso do azeite e ungiu-o no meio dos seus irmãos, e desde aquele dia em diante, o Espírito do Senhor se apoderou de Davi. Por isso que a gente retrata quase o tempo todo que o Espírito Santo está associado ao azeite, à unção com óleo. Porque nesse momento Davi, ao ser ungido, ele recebeu muito poder do Espírito Santo, e isso no Antigo Testamento. O Espírito Santo se apoderou de Davi de uma tal maneira que era visível a diferença entre Davi e as demais pessoas. Deus fez uma promessa para você hoje. Ele disse: naquele dia, e o dia é hoje, eu vou tirar a carga que está sobre o teu ombro, e eu vou tirar o jugo que está no teu pescoço, diz o Senhor. E eu vou despedaçar este jugo maligno, não vai sobrar nada. Nunca mais você vai entrar nesse jugo diabólico, nesse jugo maligno. E eu vou fazer isso, diz o Senhor, por causa da unção. Esta exclusividade que eu dou a sacerdotes, esta exclusividade que eu dou a reis, esta exclusividade que o meu próprio filho recebeu, eu estou dando para você ainda hoje. E ainda hoje você vai voltar para a tua casa com a unção de sacerdote, com a unção de rei, para governar com Cristo aqui na terra. Ainda hoje, por causa desta unção, eu vou fazer uma reviravolta na tua vida. Deus fez a promessa, que o Espírito de Deus já está agindo. Por isso que eu falei para você: não basta simplesmente colocar óleo na tua testa. Você precisa saber que, por causa da palavra, por causa da promessa, no momento em que nós colocarmos este azeite na tua testa, o Espírito Santo de Deus vai se apoderar de você. No momento em que nós colocarmos este azeite na tua testa, o Espírito Santo de Deus vai se apoderar de você. No momento em que nós colocarmos este azeite na tua testa, o Espírito Santo de Deus vai se apoderar de você. No momento em que nós colocarmos este azeite na tua testa, o Espírito Santo de Deus vai se apoderar de você. Briga a fazer as coisas. Pessoa, no dia seguinte, com a casa toda arrebentada, ela diz:

A pessoa está com a vida destruída, perdeu o emprego por causa das drogas, está perdendo os amigos, está perdendo a família. Num momento de lucidez, a pessoa diz: eu não quero mais usar drogas, eu não vou mais na boca de fumo, eu não vou mais subir o morro para comprar droga com traficante algum, eu não vou mais usar comprimido nenhum, eu agora quero ser uma pessoa sensata, quero ser uma pessoa centrada, eu não vou mais me drogar, nem injetar nada em mim. A pessoa está lúcida, mas aí, como ela está aprisionada no jugo, o diabo a obriga a se drogar. Quando ela vê, ela está de novo injetando coisas na veia, fumando cachimbinho de crack, cheirando cocaína, fumando maconha, tomando comprimidos para ficar doidão, doidona. O diabo obriga a pessoa. O jugo de Satanás é cruel. O diabo obriga a pessoa a fazer coisas que ela não quer. Ela diz: eu nunca mais vou fazer isso, nunca mais vou entrar numa casa de jogo, nunca mais. Porém o diabo a obriga a entrar. É um jugo cruel. Mas hoje a unção que Deus vai colocar sobre a tua vida virá acompanhada de alguém que é muito mais forte que Satanás e muito mais forte do que todo o inferno reunido. E no momento da unção, o Espírito de Deus vai se apoderar de você. Você vai sair daqui outra pessoa. Agora veja uma coisa interessante, como de fato, esta unção poderosa está totalmente associada ao Espírito de Deus. Por isso que Jesus foi ungido com esta unção. Livro do profeta Isaías, capítulo 61. Vamos ver. A partir do versículo 1, livro do profeta Isaías, capítulo 61, a partir do versículo 1. Está escrito assim. Isso é profecia, viu? Jesus, quando estava aqui na terra, 700 anos depois de Isaías, Jesus entrou numa sinagoga, que é a igreja do judeu, e leu esse mesmo texto que nós vamos ler. Isso daqui é uma declaração de Jesus antes de nascer. Veja como ele não abriu mão da unção. E veja como o Espírito de Deus está associado à unção. E veja como esta unção que você vai receber com óleo vai proporcionar também tudo isso para você. Escute. O Espírito do Senhor Yahvé está sobre mim. Porque o Senhor me ungiu para pregar boas novas aos mansos, enviou-me a restaurar os contritos de coração, a proclamar liberdade aos cativos e a abertura de prisão aos presos, a apregoar o ano aceitável do Senhor e o dia da vingança do nosso Deus, a consolar todos os tristes, a ordenar acerca dos tristes de Sião. Olha a ordem a teu respeito. Que se lhes dê ornamento por cinza, óleo de gozo no lugar de tristeza, veste de louvor no lugar do espírito angustiado, a fim de que se chamem árvores de justiça, plantação do Senhor, para que Ele seja glorificado. Deus vai ser glorificado na tua vida. Esta unção também vai estar sobre ti, para a glória de Deus. E a pessoa que tem a unção, amados, quando ela recebe esta unção com óleo, acompanhada da presença gloriosa do Espírito Santo de Deus, o seu entendimento é aberto e a pessoa começa a saber de coisas que antes ela não sabia. Não apenas Deus quer te libertar do jugo maligno, não apenas Ele quer tirar a carga do teu ombro, mas Ele quer fazer de você uma pessoa muito sábia. Ele quer te dar essa sabedoria. Vamos comigo na primeira carta do apóstolo João, capítulo 2. Vamos ler o versículo 20. Primeira carta do apóstolo João, capítulo 2. Versículo 20. E vós tendes a unção do Santo e sabeis tudo. Vou repetir, preste atenção.

0: e vós tendes a unção do santo, e vê que é santo com letra maiúscula, ele não está falando de ídolos, está falando do único santo que já veio a este mundo. Quando ele estava aqui na terra, os demônios corriam ao encontro dele, se prostravam diante do Senhor, e os demônios gritavam dizendo: bem sei quem tu és o santo de Deus. A unção deste santo de Deus é que você tem, e vós tendes a unção do santo e sabeis tudo. Versículo 27. E a unção que vós recebestes dele fica em vós. Isso é maravilhoso. Nós vamos te ungir hoje, em nome de Jesus. Aí de noite, antes de dormir, é lógico, você vai tomar um banho, né? Ou amanhã de manhã. Mas se você é daqueles que não gostam de tomar banho, você não escapa. Daqui a uma semana você vai querer tomar banho. Mas quando você se lavar, a impressão que te dará é que o azeite foi embora. Mas a palavra está dizendo que não. E a unção que vós recebestes dele fica em vós. Não sai com água, não. Não sai com água, não sai com esfregão, não sai com detergente. Podem até lixar a tua pele com aquela lixa mais forte, podem arrancar o teu couro, mas a tua unção não sai em nome de Jesus Cristo. Esta unção do santo permanece sobre você. Nada te arranca essa unção. O ungido tem muitos privilégios. Saber tudo. Deixa eu ler esse versículo inteiro para a gente não perder nenhuma migalha da bênção. E a unção que vós recebestes dele fica em vós. E não tendes necessidade de que alguém vos ensine, mas como a sua unção vos ensina todas as coisas, e é verdadeira e não é mentira, como ela vos ensinou, assim nele permanecereis. São duas coisas. A unção permanece em você, mas você tem que permanecer nele. Hã? Ok? Nele permaneceis, não pode desviar, não pode desistir, não pode recuar. A pessoa tem que permanecer nele também. Há privilégios para os ungidos, lá no primeiro livro de Crônica, capítulo 16, versículo 22, diz que os ungidos são protegidos de Deus. Lá Deus diz assim: não toqueis nos meus ungidos. Privilégio. Privilégio de proteção. Deus não permite que o seu ungido, a sua ungida, sejam tocados. Há uma proteção sobre o ungido. E ai de quem tocar no ungido de Deus, hein? Davi tinha discernimento, Saul já estava perturbado, endemoniado, não é? Queria matá-lo. Davi teve duas oportunidades, fora as outras, para matar Saul, mas ele disse: eu não vou estender a minha mão contra o ungido de Deus. Ele foi ungido uma vez, eu não posso tocar no ungido de Deus. Davi respeitava a unção. Quando alguém toca no ungido de Deus, é um desastre para a própria pessoa, para quem teve a petulância, a ousadia de tocar no ungido de Deus. Tem que se tomar muito cuidado quando se fala contra o ungido de Deus, ou quando se tenta tocar no ungido, na ungida de Deus. Escute, hoje você vai receber esta unção poderosa. O Espírito de Deus vai se apoderar de você. A virtude do Altíssimo vai transbordar da tua vida. Esta unção poderosa, ninguém poderá tirar de você. Saul estava praticamente desviado. Mas Davi dizia: eu não vou fazer nada contra ele. Ele quer me matar e eu tenho a chance de matá-lo primeiro. Mas eu não posso levantar a minha mão contra o ungido de Deus. E os que levantaram a mão contra Davi, que era ungido, se deram mal. Os que levantam a mão contra os ungidos de Deus vão se dar mal. Hoje você vai sair daqui com essa cobertura poderosa em nome do Senhor. Por isso que o diabo não vai ter como colocar o jugo de volta no teu pescoço. Ele pode vir com um jugo novo, mas ai de quem tocar no meu ungido, diz o Senhor. Ai do inimigo. E o ungido, além desse, né, maravilhoso presente da proteção irrestrita de Deus, a pessoa ungida, por causa do Espírito Santo, por causa de tudo que representa a unção, essa pessoa, ela recebe saúde também. Se você estiver doente aqui hoje, hoje você sai daqui curado. Pode ser doença física, pode ser doença espiritual, pode ser doença causada pelo pecado, pode ser a doença que for, hoje você sai daqui com saúde. Na carta de Tiago, capítulo 5, versículo 14, está escrito assim: está alguém entre vós doente? Chame os presbíteros da igreja. Olha lá, os presbíteros da igreja estão tudo ali, ó. Não precisa nem chamar, eles já vieram. Chame os presbíteros da igreja para que orem sobre ele em nome do Senhor, e a oração da fé salvará o doente. Unjam este doente com óleo, e a oração da fé o levantará. E nesse momento, quando Tiago escreveu sobre a unção com óleo, não é? Está alguém entre vós doente? Chame os presbíteros da igreja para que orem sobre ele, ungindo-o com azeite em nome do Senhor. Você vê? É ungir com azeite no nome do Senhor, nome poderoso de Jesus, o nome que está acima de todo nome. E a oração da fé, a oração da fé acompanhada desta unção, nós vamos estar lá ungindo você por causa da fé, porque nós acreditamos nisso. Vamos estar ungindo você com fé. Por isso que eles estão em jejum também, nós estamos nessa consagração a Deus, para abençoar a tua vida. Porque Jesus, quando estava aqui na terra, ele associou o jejum com a unção. Ele falou: e vós, quando jejuardes, ungi as vossas cabeças com óleo. Ele associou o jejum com a unção. Nós estamos aqui em jejum para ungir a tua vida. Vamos ungir com fé no nome do Senhor. Você pode ter uma doença que desafia a medicina, mas a oração da fé salvará o doente, e o Senhor o levantará. O ungido tem direito à saúde. Agora, o mistério mais profundo da unção, amados. O mistério mais profundo da unção está no Antigo Testamento. Quero que você vá comigo no livro de Levítico, capítulo 8, versículo 30. Esse é o mistério mais profundo da unção que você vai receber agora. Moisés está fazendo tudo o que Deus mandou. Nós votamos no tempo, tá? Votamos aí 3.400 anos atrás, ou mais. Então Moisés está fazendo o que Deus mandou. Deus que inventou esse negócio de ungir. Mas olha o que ele colocou na questão. Moisés, obedecendo, diz aqui o versículo: tomou Moisés também do azeite da unção e do sangue que estava sobre o altar, e o espargiu sobre Arão, e sobre as suas vestes, e sobre os seus filhos, e sobre as vestes de seus filhos com ele, e santificou Arão, e as suas vestes, e os seus filhos, e as vestes de seus filhos com ele. A unção com o sangue do altar. A unção com azeite associada ao sangue. Por isso que eu te falei, não é só colocar azeite na tua testa. Você tem que entender a profundidade disso que está aqui. A unção que despedaça todo o jugo e que tira toda a carga do teu ombro, esta ação poderosa foi feita com sangue. Sem o sangue seria impossível despedaçar todo o jugo. E quem derramou o sangue foi o nosso Senhor e Salvador Jesus Cristo. E o sangue de Jesus, do qual ele abriu mão totalmente, não reteve uma só gota de sangue no seu corpo, porque carne e sangue não herdam o reino dos céus. Então ele não reteve uma gota de sangue, ele deixou todo o seu sangue na terra, no seu monte Sião, onde ele fez a unção do seu filho, o seu rei. Jesus Cristo deu todo o seu sangue, e agora em nome do Senhor Jesus, nós vamos fazer a unção com óleo em você. E toda a carga vai ser tirada do teu ombro, e o jugo arrancado do seu pescoço, e despedaçado, por causa da unção. Não é uma unção qualquer que você vai receber. Além de ter a ação do Espírito Santo de Deus, você vai ter a ação poderosa, profunda e penetrante do sangue do nosso Senhor e Salvador Jesus Cristo. E o sangue de Jesus te purifica de todo o pecado. Por isso que Tiago disse: e a oração da fé salvará o doente, e o Senhor o levantará, e se houver cometido pecados, ser-lhe-ão perdoados. Por causa do sangue, e por causa dessa unção, por causa da profundidade dessa unção, Jesus Cristo deixou todo o seu sangue aqui na terra. E como o dono do sangue está vivo, o seu sangue também está vivo, e o seu sangue tem poder. O sangue de Jesus não apodreceu, o sangue de Jesus não coagulou, o sangue de Jesus não se misturou com a terra e sumiu. E o sangue de Jesus está presente neste mundo. É em nome do Senhor que nós vamos fazer a unção na tua vida. E esta unção que despedaça todo jugo é por causa do sangue. Por isso que Deus falou: Moisés, unge Arão e os filhos dos seus filhos. Coloca junto com o azeite da unção o sangue que está no altar. Mostrando que é o sangue que despedaça todo o jugo, que tira toda a carga. Por isso que neste momento, não basta apenas dizer, eu quero ser ungido. Eu poderia pegar alguém do outro lado da rua e ungir com óleo, poderia. Mas não haveria profundidade. Por causa do sangue, misturado à unção, esta unção ultrapassa a pele da pessoa, ultrapassa os ossos, ultrapassa o cérebro, entra ali até a divisão da alma e do espírito, penetra em cada célula da pessoa, e onde tiver iniquidade, onde tiver pecado, onde tiver uma amarra de Satanás, onde tiver um prego do diabo, um parafuso de Satanás, ele vai arrancar poderosamente, ele vai despedaçar todo o jugo. Se a pessoa não quiser o sangue de Jesus, não adianta querer a unção também. Escute isso que eu vou repetir. Eu não quero simplesmente nem os nossos pastores e pastoras colocar azeite na tua fronte, simplesmente isso não. Nós queremos que seja a unção misturada com o sangue de Cristo. Porque esta unção que despedaça todo o jugo. Mas você tem que querer o sangue de Cristo. Você tem que querer o sangue de Cristo. E você não pode receber o sangue de Cristo sem receber o doador do sangue. Você tem que receber o sangue de Cristo e o doador do sangue. Não adianta apenas ungir a pessoa com azeite, vou aí, coloco óleo na tua testa e pronto. Tem que ser uma coisa mais profunda. O sangue de Jesus, que nos purifica de todo o pecado, e que vai fazer de você uma pessoa sagrada de verdade, que vai te consagrar para Deus. O sangue de Jesus tem que penetrar todo o teu ser, todo o teu corpo. Toda iniquidade tem que ser tirada. Todo pecado tem que ser lavado. O sangue de Jesus precisa agir agora no teu corpo, na tua alma, no teu espírito. Tem que tirar tudo de ruim que está na sua vida. Tem que agir poderosamente. Nada, nada ficará fora do alcance do sangue de Jesus. Mas para ter o sangue de Jesus e todos os seus benefícios, você tem que recebê-lo como único, suficiente, exclusivo e eterno Salvador. Parece retórica, né? Não estou querendo que você mude de religião, não. Não estou querendo, não. Mas se você quer realmente esta unção única que despedaça todo jugo, numa ação direta do Espírito Santo de Deus, com uma atuação poderosa do sangue de Jesus na tua vida, uma ação completa, então você precisa do doador de sangue. Você precisa de Jesus. Não de religião, nem de mudar de igreja. Você precisa de Jesus. Recebê-lo como único Salvador. Porque é único. Não tem outro. O sangue de Jesus é poderoso e louvado no céu. O sacrifício de Jesus é louvado na eternidade. Quando Deus segurava o livro com 7 selos ali no seu trono branco, um anjo poderoso saiu anunciando: quem pode pegar o livro que está na mão direita daquele que está no trono e abrir os seus selos? Abrir o livro e desatar os seus selos. Serafins se esconderam. Querubins baixaram a cabeça. Arcanjos envergonhados saíram de lado. Anjos guardaram um silêncio tão grande que podia se ouvir o barulho do rio da água da vida que saía debaixo do trono de Deus. Só o murmúrio das águas. E João, que via tudo isso, ficou pasmo. Onde estão os grandes profetas do Antigo Testamento? Por que que Moisés não se apresenta? Por que que Elias não vem? E Eliseu, Jeremias, Ezequiel? Por que que os grandes homens do passado não vêm agora? Os justos, Abraão, cadê Abraão? Por que que Abraão não vem e pega este livro? Mas nem no céu, nem na terra, diz a palavra, nem debaixo da terra, entre os mortos, havia uma só pessoa digna de se aproximar e pegar o livro da mão de Deus. João, desesperado, começou a chorar, porque ele viu que toda esperança estava indo embora. Não havia esperança. Mas chegou um homem muito velho, um ancião de dias. Ele parecia tão velho quanto o tempo. Ele se aproximou de João, abraçou João, que soluçava feito uma criança, e ele disse: não chores, olha para trás, veja ali o leão da tribo de Judá. Ele vai abrir o livro e desatar os seus selos. E João olhou rapidamente, esperando ver um leão, e ele não vê um leão, ele vê um cordeiro, lindo, branco, sua lã parecia neve, branco, alvo, alvo demais, resplandecia, tão meigo, tão dócil, parecia morto, dava vontade de tocar. Por isso que não era um leão e sim um cordeiro, porque de leão eu tenho medo. Uma mulher foi num circo, não sei onde aconteceu isso, se foi no Paraná, se foi em São Paulo, se foi aqui no Rio de Janeiro, não sei. Mas ela foi num circo na hora em que os homens estavam lavando a jaula do leão, e ela enfiou o braço dentro da jaula para fazer um cafuné no leão. Está sem braço até hoje. As pessoas têm medo de leão, não é? Jesus Cristo, ele foi referido como leão da tribo de Judá, mas se ele se apresentasse como leão, todos teriam medo. Quando João olhou, ele viu um cordeiro tão meigo, tão manso, tão lindo, que dá vontade de tocar, se aproximar, abraçar. Por isso que ele é cordeiro, para ficar fácil para você chegar, entendeu? Ele não vai enfiar as garras em você, ele não vai rugir para a tua vida, ele não vai te ameaçar, ele quer que você perca o medo e se aproxime. João olhou aquele cordeiro tão lindo, e diz o texto, parecia que tinha sido morto. Aí João viu aquele cordeiro se levantar, porque ele não estava morto. Parecia morto, mas não estava morto. E ele foi até o trono de Deus, e Deus continuava com o livro nas mãos, e ele se aproximou e pegou o livro que estava na mão de Deus. E naquela hora todo o céu começou a exultar, uma onda de poder e virtude percorreu a eternidade, anjos davam alaridos, festa acontecia no céu, e todos se uniram e começaram a cantar juntos, e cantavam assim: digno é o Cordeiro que foi morto, de abrir o livro e desatar os seus selos, porque com o teu sangue compraste para Deus homens e mulheres de todos os povos, de todas as tribos, de todas as línguas e de todas as nações, e para o nosso Deus os fizeste reis e sacerdotes, e eles reinarão com o Senhor. É o sangue de Jesus misturado na unção. Essa unção que era exclusiva de sacerdotes e de reis, essa unção protetora, essa unção cheia do Espírito Santo, essa unção que te dá vida e vida de verdade, que te dá saúde, esta unção só Jesus Cristo pode dar, porque Ele é o único que é digno de receber toda a honra, todo o louvor e toda a glória, e de receber você agora, para que você entregue tua vida para Jesus, para que você venha e se renda diante dEle. Eu quero sangue, mas eu quero Jesus, único, único, não tem outro, suficiente, porque com o sangue de Jesus, você não vai precisar de sangue de mais ninguém, você não precisa de mais ninguém, exclusivo, porque Deus não aceita outro, Deus não aceita outra pessoa para te levar para a glória, Ele não aceita, porque não apareceu outra pessoa lá para pegar o livro, nem homem, nem mulher, nem anjo, nem criatura, nem vivo, nem morto, exclusivamente só Jesus, exclusivamente só Jesus, você tem que recebê-lo exclusivamente, somente a Ele, como teu único Salvador. Nunca mais clamar a qualquer outra pessoa, nunca mais falar com Deus a não ser através de Jesus, só Jesus, Ele tem que ser exclusivo na tua vida, e eterno Salvador, porque olha, podem falar o que quiserem, Deus não vai aparecer com um novo Salvador, Deus não vai arrumar um Salvador novo, ou um intermediário novo, Jesus Cristo é o nosso eterno Salvador, por toda a eternidade, é só Ele, Ele é o nosso Redentor, não tem e não virá outro. Quer receber a unção? O que você ouviu sobre a unção é completo. Poderia acrescentar muitas outras coisas ainda, mas eu não quero me estender, porque o principal você ouviu. Esta unção que você vai receber vai te fazer sacerdote do Deus Altíssimo, vai te fazer rei com o Senhor Jesus, vai te preparar para governar com Ele aqui na terra. Eu não estou falando do azeite, eu estou falando desta unção que você ouviu aqui, esta unção que envolve o sangue do Cordeiro, o sangue que te compra, o sangue que te resgata. Você vai andar com Ele a partir de hoje, no jugo com Jesus, vai conviver tanto com Ele que vai ficar igualzinho a Ele. Se você entregar a tua vida para Jesus agora, já vai acontecer um processo de transformação e igualdade, que você vai se tornar semelhante ao Filho de Deus. João 12 diz: mas a todos quantos o receberam, deu-lhes o poder de serem feitos filhos de Deus. Só de entregar a vida para Jesus aqui, você já vai ficar bem parecido com Ele. Mas de andar com Ele, de conviver com Ele, você vai ficar igualzinho, igualzinha. Vai sair essa ira, esse nervosismo, vai sair tudo isso. Você vai ser tão manso e tão humilde quanto Ele. Você vai aprender dEle. Aprendei de mim, que sou manso e humilde de coração. Você vai ficar tão manso e tão humilde quanto Ele. Conheci um homem que era valente, brigava, zombava de todo mundo, não gostava de ir na casa dos parentes evangélicos, porque ele dizia: eu não vou na casa de crente, lá não tem bebida. E quando ele ia, ele reclamava, reclamava, reclamava, zombava, escarnecia. Era valente, queria matar o namorado da filha, queria matar vizinho, era muito valente, era um homem briguento. Todo mundo tinha medo dele. Quando ele falava, ninguém abria a boca. Fica quieto que é melhor, que esse homem é de confusão. Você precisa ver esse homem agora. Manso e humilde de coração. É isso que Deus vai fazer com você, se você entregar a tua vida para Jesus. E se você andar com Ele, no jugo dEle, ao lado dEle, você vai ficar igualzinho a Ele. Fique de pé no seu lugar. Não é somente o azeite que nós vamos colocar na tua fronte. É tudo o que você ouviu. Mas a unção que despedaça todo jugo e que tira essa carga do seu ombro é a unção misturada com o sangue do Cordeiro, com o sangue de Jesus. Para ter a unção com o sangue do Cordeiro, você tem que receber o dono do sangue. Tem que receber agora. Aí você vai estar preparado, preparada para essa unção profunda que vai ultrapassar a pele, a carne, o nervo, os ossos e vai penetrar até a divisão da alma e do espírito. Uma unção que alcança a eternidade. Aí você vai sair daqui outra pessoa. Então olhem todos para mim. Agora é mais do que a unção. É mais do que querer a unção. Porque a unção nós vamos dar. É querer receber o autor da unção. É querer receber o ungido, o Messias. É querer receber o próprio ungido. E quem recebe o ungido, fica ungido também. É maravilhoso. Por causa desta unção de azeite e sangue de Jesus, você vai ter o privilégio de viver um novo tempo na sua vida a partir de hoje. Nunca mais o diabo vai te obrigar a fazer coisas que você não quer. Nunca mais você vai sentir esse peso sobre o teu ombro, essa carga nas tuas costas. Nunca mais você vai sentir essa solidão, esse vazio, esse medo, essa frustração. Nunca mais. Tudo que você tem que fazer agora é dizer: eu quero receber o Senhor Jesus como meu único, suficiente, exclusivo e eterno Salvador. Quem quer, erga sua mão direita assim bem alto, os que querem. Olha quantos querem. Glória a Deus. Todos que querem, venham aqui para frente comigo, venham para cá. Todos que ergueram as mãos, peçam licença para o povo e venham aqui para frente em nome de Jesus. E vamos nos alegrar por cada vida que está chegando. Vamos nos alegrar por cada vida que está sendo comprada pelo sangue de Jesus. Vamos aplaudir e glorificar o Cordeiro que foi morto, porque com seu sangue Ele comprou para Deus homens e mulheres de todos os povos, de todas as tribos, de todas as línguas, de todas as nações. E para o nosso Deus os fez reis e sacerdotes. Vamos aplaudir mais o Senhor Jesus. Você que ergueu a sua mão, vem aqui para frente, pede licença. Eu sei que está difícil de caminhar aqui dentro hoje, mas vem para cá em nome de Jesus. Você vai receber a cobertura com o sangue do Cordeiro. Oh glória, vamos aplaudir mais o Senhor Jesus. Olha quanta gente está chegando. Você que está lá no fundo, dê um jeito de passar na multidão, mas vem aqui para frente em nome de Jesus. Às vezes a gente pensa que está longe de Deus. Às vezes a gente pensa que Deus se afastou também de nós. Às vezes a pessoa sente que as suas orações batem no teto e não se propagam, não chegam no trono. E a pessoa se martiriza, a pessoa sofre achando que Deus não a ama mais. E muitos até acabam desistindo, se afastando, esfriando na fé. Mas hoje, em nome do Senhor Jesus, a palavra profetizou aquele dia, e é hoje, em que Ele vai tirar a carga do teu ombro. Ele vai tirar o jugo do teu pescoço. E Ele vai despedaçar todo jugo maligno. Você que está afastado, afastado, ou você que está sem igreja, ou você que está morrendo na fé, vem aqui para frente em nome do Senhor Jesus. Venha para cá, porque nós vamos orar. Pede licença para a multidão e venha. Pastor Joimbe, eu não estou bem na minha fé. Vem aqui para frente. Vem aqui para frente. Vamos aplaudir o Senhor Jesus. Glória a Deus. Glória a Deus. Vem para cá. Glória a Deus. Vamos nos ajoelhar aqui diante do altar. Você que está ouvindo pela rádio, seja em casa, no trabalho, na prisão, no hospital, em qualquer lugar, se ajoelha ao lado do teu rádio, se você quer entregar a vida para Jesus. Você que está dirigindo e ouvindo esta mensagem, quer entregar a vida para Jesus, quer voltar para Jesus, não precisa parar o veículo, diminua a velocidade, coloque a mão direita sobre o teu coração, porque nós vamos orar. Você que está afastado, afastado, ouvindo esta mensagem à distância, quer voltar para Jesus, faça isso agora. Coloque a mão direita sobre o teu coração, porque nós vamos orar. Você que está comigo aqui na sede da Paz e Vida do Rio de Janeiro, coloque a mão direita sobre o teu coração e ore assim comigo: meu Deus e meu Pai. Não tenha vergonha não. Agora você pode. Meu Deus e meu Pai. Meu Pai querido, meu Deus bendito, meu Deus amado, eu te louvo, Senhor, pela tua palavra, pelo teu plano de salvação e por ter me revelado a tua santa vontade. Eu quero, meu Deus, o sangue do Cordeiro, e eu quero também o Cordeiro que tira o pecado do mundo. Eu quero, com a minha boca, confessar que Jesus Cristo é o meu único, suficiente, exclusivo e eterno Salvador. E que o preço que Ele pagou com seu sangue na cruz foi poderoso para resgatar a minha vida, a minha alma, o meu espírito. Agora, Senhor, por causa do sangue, despedaça todo jugo, arranca de mim o jugo do pescoço. Por causa do sangue, arranca a carga dos meus ombros, me dá tua paz. Eu quero, Senhor, aprender de ti como ser manso, como ser humilde. Eu quero seguir as tuas pegadas. Perdoa, Senhor, todos os meus pecados, as minhas iniquidades. Arranca de mim tudo que não te agrada. Faz uma limpeza, faz uma purificação na minha vida. Eu quero consagrar todo o meu ser no teu altar. Eu quero, a partir de hoje, dedicar a minha vida ao Senhor. Eu quero andar lado a lado contigo, no mesmo jugo. Vem, Senhor, eu quero receber o teu fardo leve. Eu quero receber o teu jugo suave. Vem, Senhor, me abrace agora. Me envolva com teu espírito. Me envolva com teu poder. Faz uma obra completa na minha vida. Me restaura, Senhor. E principalmente, me dê a alegria da minha salvação. Me dê, Senhor, a certeza da vida eterna. E aqui na terra, eu quero ser um discípulo do Senhor. Eu quero aprender a fazer a tua santa vontade. Meu Deus da glória, eu me consagro a ti, eu me dedico a ti, por Jesus Cristo, e peço, meu Pai, escreve o meu nome naquele livro que só o Senhor pode escrever. Coloca o meu nome no livro da vida do Cordeiro, e desde já me dê a alegria da minha salvação. Meu Deus amado, eu vou receber a unção com azeite, mas eu quero esta unção com sangue, o sangue do Cordeiro, a unção poderosa que despedaça todo jugo, em nome de Jesus, o meu único, suficiente, exclusivo e eterno Salvador, para todo sempre. Amém.
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2: E o que estava sentado sobre o trono disse: eis que faço novas todas as coisas. E acrescentou: escreve, porque estas palavras são fiéis e verdadeiras. Apocalipse 21:5.

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1: 12 horas e 18 minutos.
2: Porque não sabemos o que havemos de pedir como convém, mas o Espírito mesmo intercede por nós com gemidos inexprimíveis. Romanos 8:26.
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Assim diz o Senhor, o teu Redentor, o Santo de Israel. Eu sou o Senhor, o teu Deus, que te ensina o que é útil e te guia pelo caminho em que deves andar. Isaías 48, 17. Porque não tenho prazer na morte de ninguém, diz o Senhor Deus. Convertei-vos, pois, e vivei. Ezequiel 18, 32.

0: 12:33.
1: E a oração da fé salvará o doente e o Senhor o levantará. E se houver cometido pecados, serão perdoados. Confessai, portanto, os vossos pecados uns aos outros e orai uns pelos outros para serdes curados. A súplica de um justo pode muito na sua atuação. Tiago 5:15-16.
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orarás a ele, e ele te ouvirá, e pagarás os teus votos. Também determinarás algum negócio, e ser-te-á firme, e a luz brilhará em teus caminhos. Jó 22, 27 e 28.

0: Desperta tu que dormes, e levanta-te dentre os mortos, e Cristo te iluminará. Efésios 5:14.
1: 12 horas e 51 minutos.

Se confessarmos os nossos pecados, Ele é fiel e justo para nos perdoar os pecados e nos purificar de toda injustiça. 1 João 1:9.

O Senhor é o que tira a vida e a dá, faz descer ao céu e faz subir dali. O Senhor empobrece e enriquece, abate e também exalta. 1 Samuel 2, 6 e 7.

0: Ó vós todos os que tendes sede, vinde às águas. Isaías 55:1.
1: Talvez as palavras não consigam expressar, Deus, o que eu sinto quando estou na tua presença. Mas ainda assim, do meu coração brota uma canção para ti, Deus.

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1: 13 horas e 18 minutos.
2: E não vos embriagueis com vinho no qual há devassidão, mas enchei-vos do Espírito. Efésios 5:18.
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nós não temos recebido o Espírito do mundo, mas sim o Espírito que provém de Deus, a fim de compreendermos as coisas que nos foram dadas gratuitamente por Deus. 1 Coríntios 2:12.

Bem-aventurado e santo é aquele que tem parte na primeira ressurreição. Sobre estes não tem poder a segunda morte. Apocalipse 26.

0: 13:33.
1: Quem é este que, apesar de toda honra e glória, visitou minha casa e mudou toda minha história? Quem é este que salva e perdoa os arrependidos, cicatriza as feridas da alma e levanta os caídos? O seu nome é Jesus.
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Quanto ao mais, irmãos, regozijai-vos, sede perfeitos, sede consolados, sede de um mesmo parecer. Vivei em paz, e o Deus de amor e de paz será convosco. 2 Coríntios 13, 11.

0: toda a palavra de Deus é pura. Ele é um escudo para os que nele confiam. Provérbios 35.
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2: 13:45.
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0: porque quem se envergonhar de mim e das minhas palavras, dele se envergonhará o Filho do Homem, quando vier na sua glória e na do Pai e dos santos anjos. Lucas 9:26.
1: 13 horas e 50 minutos.

当局。Dois irmãos que moravam em fazendas vizinhas, separadas apenas por um riacho, tiveram um desentendimento. Foi a primeira grande desavença em toda uma vida de trabalho lado a lado. O que começou com um pequeno mal-entendido finalmente explodiu numa troca de palavras ríspidas, seguidas por semanas de total silêncio. Numa manhã, o irmão mais velho ouviu alguém batendo à sua porta dizendo: "Estou procurando trabalho e talvez você tenha algo para mim." "Sim", disse ele, mostrando em seguida a fazenda do seu irmão mais novo além do riacho, contando que haviam brigado e que não podia mais suportá-lo. Então mandou construir uma cerca bem alta entre as duas fazendas, entregou o material e foi para a cidade. E quando voltou, não acreditou no que viu. Em vez de cerca, uma ponte foi construída ali, ligando as duas margens do riacho. Era um belo trabalho, mas o fazendeiro não gostou nada do que viu. As surpresas não pararam aí. Ao olhar novamente para a ponte, viu seu irmão se aproximando de braços abertos. Por um instante, permaneceu imóvel do seu lado do rio. Então, o irmão mais novo disse: "Você realmente foi muito amigo construindo esta ponte mesmo depois de tudo o que aconteceu." De repente, num só impulso, o irmão mais velho correu na direção do outro e abraçaram-se, chorando no meio da ponte. O homem que fez o trabalho estava de partida quando alguém disse: "Espere, fique conosco." E ele respondeu: "Não posso. Tenho outras pontes para construir." Não deixe que cercas ou muros impeçam a sua aproximação com o próximo. Construa uma ponte sólida de amor, paz e comunhão.

e sede cumpridores da palavra e não somente ouvintes, enganando-vos a vós mesmos. Tiago 1:22.

que vencer. Eu lhe concederei que se assente comigo no meu trono. Apocalipse 3:21.

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1: 14 horas e 16 minutos.
2: Daquele dia e hora, porém, ninguém sabe, nem os anjos do céu, nem o Filho, senão só o Pai. Pois como foi dito nos dias de Noé, assim será também a vinda do Filho do Homem. Porquanto assim como nos dias anteriores ao dilúvio, comiam, bebiam, casavam e davam-se em casamento até o dia em que Noé entrou na arca, e não o perceberam, até que veio o dilúvio e os levou a todos. Assim será também a vinda do Filho do Homem. Mateus 24, 36 a 39.
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sendo rico, se fez pobre. Aquele que é o pão da vida, começou o seu ministério sentindo fome. Aquele que é a água da vida, terminou o seu ministério cheio de sede. Aquele que convida os pecadores para descansarem nele, sofreu cansaço. Aquele que é a nossa consolação, no seu ministério chorou. Aquele que é o Senhor de todos, foi vendido como escravo. Aquele que é o nosso bom pastor, foi levado à cruz como ovelha ao matador. Aquele que é vida, se entregou à morte, a qual morrendo destruiu. Jesus passou por isso.

todas as excelências que existem, o nosso Deus é o mais excelente. Faça tudo com excelência para o Senhor. Aplauda o Senhor, glorifica o nome do Senhor Jesus.

0: Exalte o nome do Senhor Jesus para todos sempre. Aleluia. Glória a Deus. Glória a Deus.
1: Porque a palavra da cruz é deveras loucura para os que perecem, mas para nós que somos salvos, é o poder de Deus. 1 Coríntios 1:18.

0: 14:32.
1: Porque o Senhor vosso Deus fez secar as águas do Jordão diante de vós, assim como fizera o Mar Vermelho, para que todos os povos da terra conheçam que a mão do Senhor é forte, a fim de que vós também temais ao Senhor vosso Deus para sempre. Josué 4, 23-24.
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pedi e dar-se-vos-á, buscai e achareis, batei e abrir-se-vos-á, pois todo o que pede recebe, e quem busca acha, e ao que bate abrir-se-lhe-á. Mateus 7:7-8.

0: Isaías disse a Eliseu: Pede-me o que queres que eu te faça antes que seja tomado de ti. E disse Eliseu: Peço-te que haja sobre mim dobrada porção do teu espírito. 2 Reis 2:9.
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2: 14 horas e 46 minutos.
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0: Então ele se pôs a clamar, dizendo: Jesus, filho de Davi, tem compaixão de mim. E os que iam à frente repreendiam-no para que se calasse. Ele, porém, clamava ainda mais: Filho de Davi, tem compaixão de mim. Parou, pois, Jesus e mandou que lhe o trouxessem. Tendo ele chegado, perguntou-lhe: Que queres que te faça? Respondeu ele: Senhor, que eu veja. Disse-lhe Jesus: Vê, a tua fé te salvou. Lucas 18, 38 a 42.
1: 14 horas e 51 minutos.

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1: Bem-vindo ao Encontro com a Palavra. Este programa é parte de um curso de estudo da Bíblia em que aprendemos verdades espirituais e como aplicá-las no nosso dia a dia. Nosso curso já nos trouxe até o Novo Testamento, a primeira carta do apóstolo Paulo aos Coríntios. Nos dois últimos programas fizemos uma abordagem geral desta carta, uma carta de repreensão na qual o pastor fundador da igreja, o apóstolo Paulo, tratou de problemas que a igreja em Corinto estava enfrentando. O primeiro desses problemas era a divisão entre os membros do corpo de Cristo. Ele escreveu: "Acaso Cristo está dividido? Foi Paulo crucificado em favor de vocês? Foram vocês batizados em nome de Paulo? Dou graças a Deus por não ter batizado nenhum de vocês, exceto Crispo e Gaio, de modo que ninguém pode dizer que foi batizado em meu nome, pois Cristo não me enviou para batizar, mas para pregar o Evangelho." Foi assim que Paulo começou a tratar de divisão na igreja de Corinto. Esse foi o primeiro problema que a igreja enfrentou. Paulo ficou sabendo dele por intermédio de algumas pessoas que se reuniam na casa de Chloe. Outros problemas chegaram ao conhecimento de Paulo através de uma carta que a igreja lhe escreveu. De uma maneira inspirada, Paulo tratou do problema de divisão nos primeiros 4 capítulos. E ele começou fazendo uma pergunta importante e muito profunda: por acaso Cristo está dividido? Somos crentes, professos de que Jesus Cristo está vivo no planeta Terra. Professamos que Jesus Cristo está vivo porque sua ressurreição é viva em nossos corações. Jesus Cristo verdadeiramente vive em nossos corpos. Nosso corpo é o templo do Cristo vivo. Se tudo isso é verdade para nós e era verdade para a igreja de Corinto, como podemos entender que eles, que se diziam cristãos e declaravam que Cristo vivia neles, não concordassem em alguns pontos? Quantos Cristos existem? Existe apenas um Cristo. Cristo vive em mim e em você. Ele não vive em mim só um pouquinho e depois sai correndo e vai viver um pouquinho em você. Não, se Cristo está em mim e em você, não importa onde nascemos nem nossa criação. Existe apenas um Cristo e ele não está dividido. Por isso Paulo começou o assunto perguntando: por acaso Cristo está dividido? A igreja de Coríntios estava dividida e Paulo argumenta. Nos primeiros 4 capítulos ele diz que Cristo não está dividido e que deveria haver alguma coisa errada na comunhão deles com Cristo. Quando o problema divide a igreja a favor de um líder ou de outro, o tipo de relacionamento entre liderança e membros não é sadia. Quando Paulo começou a tratar da divisão que estava acontecendo na igreja de Corinto, ele começou se dirigindo àqueles que estavam se posicionando a favor dele. Poderíamos dizer que ele estava se dirigindo ao seu fã-clube em Corinto, aqueles da igreja que diziam: "Eu sou de Paulo." Algumas pessoas na igreja de Corinto achavam que Paulo era o líder espiritual deles e não aceitavam a liderança dos outros líderes como aceitavam a de Paulo. Quando Paulo começou a tratar desta divisão com aqueles que tinham se polarizado ao seu redor, fez uma declaração que mostrou sua filosofia de seu ministério, ou a filosofia do seu ministério. Paulo contou que, quando foi a Corinto e lá pregou o Evangelho, e eles se converteram, não foi por causa dele, era uma obra do Espírito Santo. Não foi Paulo quem pregou, mas o Espírito Santo. Não foi Paulo quem fez tudo aquilo, Deus tinha feito. A filosofia do ministério de Paulo era centrada nos 4 segredos espirituais. Eu não sou, mas ele é. Eu não consigo, mas ele consegue. Eu não quero, mas ele quer. Eu não fiz, mas ele fez. Podemos observar esta mesma filosofia em líderes como Moisés, do Velho Testamento. E veremos o mesmo padrão nos líderes como Paulo, no Novo Testamento. Ele cria nesse segredo espiritual de liderança. Basicamente foi isso que Paulo explicou aos coríntios nesses 4 primeiros capítulos. Ele estava dizendo: não me sigam, sigam a Cristo Jesus. Como vimos no capítulo 18 de Atos, quando Paulo foi para Corinto, ele teve uma experiência com o Senhor. Não podemos afirmar que Paulo tenha fracassado em Atenas, mas quando ele chegou em Corinto estava mais maduro. Sua filosofia de ministério já era diferente daquele que tinha quando ministrou em Atenas. Paulo conta aos coríntios sobre sua mudança de filosofia de ministério nos capítulos 1 e 2 dessa carta. Ele disse assim: eu mesmo, irmãos, quando estive entre vocês, não fui com discurso eloquente nem com muita sabedoria para lhes proclamar o mistério de Deus, pois decidi nada saber entre vocês a não ser Jesus Cristo e este crucificado. No versículo 18 do capítulo 1, Paulo inicia uma declaração que se estende até o final do capítulo 2. Paulo começa fazendo uma distinção entre batismo e o evangelho. O batismo ainda é um assunto contundente entre o povo de Deus. Não existe unanimidade quanto à forma do batismo. Mas Paulo, falando sobre o seu significado, é muito claro. À luz desse texto de 1 Coríntios, capítulo 1, é impossível acreditar no que chamamos de batismo de regeneração ou na crença de que, para ser salvo, a pessoa tem que ser batizada. Paulo fez distinção entre o evangelho que nos salva e o batismo. Ele diz: dou graças a Deus por não ter batizado nenhum de vocês, pois Cristo não me enviou para batizar, mas para pregar o evangelho, não porém com palavras e sabedoria humana, para que a cruz de Cristo não seja esvaziada. Se você tivesse que ser batizado para ser salvo, o batismo seria parte do evangelho que salva. Se o batismo fosse parte do evangelho que salva, Paulo jamais poderia ter dito: Cristo não me enviou para batizar, mas para pregar o evangelho. A partir daí, Paulo começou a explicar como ele pregou o evangelho e o que acontecia quando ele fazia. Quando ele fazia isso, quando ele pregava o evangelho. No capítulo 2, Paulo chega à essência da mensagem desses 4 primeiros capítulos, nos quais tratou da divisão que estava acontecendo na igreja. Ele estava falando com aqueles que tinham criado um favoritismo a seu respeito. Ainda no primeiro capítulo, Paulo pergunta: onde está o sábio? Onde está o erudito? Onde está o questionador desta era? Por acaso, Deus não considerou louca a sabedoria deste mundo? Em Gênesis 3, lemos que Deus perguntou, né? Onde está você? Em Gênesis 4, a pergunta é: onde está seu irmão? E em Gênesis 18, onde está sua esposa? Na Bíblia encontramos muitas vezes a pergunta: onde está? Então aqui vai mais uma: onde está o homem espiritual? Onde está o sábio, o erudito, o questionador? Os que estão sempre discutindo? Havia debates interessantes em Corinto, discussões filosóficas de alto nível. Paulo estava falando sobre elas. Geralmente, o homem que, aos olhos do mundo, é muito sábio e entendido, é um ignorante sobre as coisas espirituais. Os gigantes espirituais estão geralmente longe dos centros acadêmicos. A fé costuma brotar num determinado tipo de solo. Para que ela brote e floresça, são necessários solo e clima específico. Determinados solos e climas não favorecem a germinação da fé. Não acho que os centros acadêmicos tenham o solo ou o clima favoráveis ao crescimento da fé. Isso não quer dizer que, se você tiver bom nível educacional ou se você for um acadêmico, não será salvo. Não estou dizendo que você tenha que sofrer de paralisia cerebral para se tornar seguidor de Jesus, não é nada disso. No final do capítulo 1, Paulo disse: irmãos, pensem no que vocês eram quando foram chamados. Poucos eram sábios segundo os padrões humanos, poucos eram poderosos, poucos eram de nobre nascimento. O que Paulo estava dizendo não foi muito bom de se ouvir. Era como se ele dissesse: quando vocês se reúnem domingo na igreja, deem uma olhada ao redor. Quantos de vocês são nobres, doutores, governadores? Quantos são políticos ou pessoas de poder? De acordo com os padrões do mundo, não tem muita gente importante nem poderosa entre vocês. O reino de Deus não exclui os ricos, nobres e intelectuais, mas eles não são a maioria. O fato é que Deus escolheu o que para o mundo é loucura para envergonhar os sábios, e escolheu o que para o mundo é insignificante, desprezado e o que nada é, para reduzir a nada o que é, a fim de que ninguém se vanglorie diante dele. É assim que Deus gosta de trabalhar. E foi isso que aconteceu na vida de Paulo. Ele declarou aos Coríntios: "Quando estive entre vocês, não fui com discurso eloquente, nem com muita sabedoria para lhes proclamar o mistério de Deus, pois decidi nada saber entre vocês, a não ser Jesus Cristo e este crucificado." Ele poderia ter citado todos os filósofos e poetas, mas pregou no temor e na simplicidade. Quando Paulo anunciou o Evangelho na cidade de Corinto, algumas pessoas se converteram e experimentaram o dinamismo e o poder, em nada resultados de um discurso eloquente e bem elaborado, não. Nem foram resultados de uma boa oratória, nem foi sua lógica, nem a sua filosofia que levaram aquelas pessoas à conversão. Foi simplesmente uma demonstração do Santo Espírito e do poder dele. O que Paulo estava dizendo nos quatro primeiros capítulos dessa carta aos Coríntios era isso: não sejam meus seguidores, não se voltem para mim só porque eu estudei, ou fui uma das maiores mentes que vocês já conheceram, ou coisa parecida. O que lhes aconteceu quando vocês se converteram foi causado pelo Espírito Santo e não por causa do que eu fiz. Por isso, não sejam meus seguidores. Neste contexto, Paulo escreve uma das passagens mais bonitas das Escrituras, o capítulo 2. E é esta passagem que torna a primeira carta de Paulo aos Coríntios tão especial e um dos motivos pelos quais devemos ser gratos pelos problemas que esta igreja enfrentou. Foi por causa de todos os problemas e divisões na igreja de Corinto que hoje temos à nossa disposição este documento do apóstolo Paulo, que revela a sua filosofia de ministério e o seu dinamismo espiritual. Esta passagem, do versículo 18 do capítulo 1 até o final do capítulo 2, é um dos textos mais marcantes das Escrituras. A igreja de Corinto duvidava da ressurreição por causa de toda a sua intelectualidade, e graças a isso, temos um capítulo inteiro sobre esse assunto. Havia falta de amor nessa igreja e, por isso, temos um capítulo maravilhoso que fala sobre o amor. Agradeça a Deus por cada problema da igreja de Corinto, porque cada vez que Paulo abordou um desses problemas, Deus lhe revelou uma solução que hoje pode ser aplicada nas nossas igrejas. Bom, precisamos ficar por aqui hoje. Até o próximo programa. Deus lhe abençoe.
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3: E percorria Jesus toda a Galiléia, ensinando nas sinagogas, pregando o Evangelho do Reino e curando todas as doenças e enfermidades entre o povo. Assim a sua fama correu por toda a Síria. E trouxeram-lhe todos os que padeciam, acometidos de várias doenças e tormentos, os endemoniados, os lunáticos e os paralíticos, e ele os curou. Mateus 4, 23, 24.

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1: 15 horas e 19 minutos.
2: Vede com grande caridade nos tem concedido, Pai, que fôssemos chamados filhos de Deus. 1 João 3:1.
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2: Mas a sabedoria que vem do alto é primeiramente pura, depois pacífica, moderada, tratável, cheia de misericórdia e de bons frutos, sem parcialidade, sem hipocrisia. Tiago 3:17.
6: Confie nesse Deus que pode todas as coisas.

0: Quantos querem mais do Senhor? Oh, glória a Deus.
1: Eu quero estar escondido em Deus. Mesmo que o mundo venha me esquecer, eu sei que eu vou ser lembrada por Ele. Ele me guarda, Ele me sustenta.

Amados irmãos, a paz do Senhor. Novamente aqui é Pastor Donizete para mais uma gota de mel. Hoje eu quero falar sobre gota de mel, sobre uma palavra muito importante que Deus tem tocado meu coração esses dias. Foi num culto de sábado, uma missionária nossa teve uma revelação orando, a nossa missionária mãe Inês, em que o Senhor falou a ela, ela ouviu a voz do Espírito Santo dizendo: coloca tudo no meu altar. E isso confere com a palavra, confere com a Bíblia. Escute-me. 1 Pedro 5:7 diz assim: lançando sobre ele toda a vossa ansiedade, porque ele tem cuidado de vós. Percebe? Há um chamamento da parte do Senhor para jogar para ele as suas preocupações, as suas dificuldades, os seus problemas, né? Todas as coisas que estão sucedendo na sua vida, que porventura você não tem controle, você está chamando a ele a responsabilidade. Lança sobre mim toda a sua ansiedade e coopera com outros versículos. Olha aqui esse outro versículo, Filipenses 4, 6 e 7, diz assim, olha: não estejais inquietos por coisa alguma. Antes, veja bem, antes, essa preposição chama uma coisa anterior, que nos faz entender que é para fazermos isso antes de todas as coisas que estão nos incomodando. Antes, as vossas petições sejam em tudo conhecidas diante de Deus, pela oração e pela súplica. O Senhor manda pedir, dar-se-vos-á. Há uma, da parte de Deus, um chamamento, a responsabilidade de cuidar de você, de tomar as suas coisas difíceis que você não consegue fazer nem entender, lançar aos pés dele. Está chamando a responsabilidade, ele quer cuidar de você. Escute só. Continuando, pela oração e súplicas com ação de graças, e olha o resultado, e a paz de Deus, que excede todo entendimento, guardará os vossos corações e as vossas mentes em Cristo Jesus. Quanta gente tribulada, perdendo a paz, quem sabe em desespero, pensando que vai enlouquecer, é a hora de lançar sobre o Senhor toda, absolutamente toda a sua ansiedade. Isso é sério. Eu recebi da parte do Senhor para ministrar essa palavra agora. Estou ministrando a você. Tome posse pela fé. É a Escritura que diz isso. E elas não podem mentir. É a palavra de Deus. Continuando, Deus tem cuidado de você. Olha só a extensão do cuidado. O nível do cuidado. Olha aqui, ó. Mateus 10:30. E até mesmo o cabelo da vossa cabeça, os cabelos da vossa cabeça estão todos contados. Amados, quem é que tem a paciência, a preocupação de contar fio de cabelo? Deus tem essa preocupação para contigo, especialmente com você. Ele está dizendo a você que ele toma conta até dos fios de cabelo que você tem, dos que estão caindo, dos que estão nascendo. Ora, quem é que vai perder tempo nessa vida com isso? Mas o Senhor...

0: O tenso sob cuidado. Para dizer a extensão, né, do cuidado, da intensidade, da profundidade do cuidado que ele tem com você. Como é que ele vai esquecer de você? Lembra de Isaías 49, 14, 16? Ainda que uma mãe que amamente esqueça do seu bebê, todavia eu, Senhor, jamais esquecerei de ti. Tenho o teu nome gravado na palma das minhas mãos. Foi cravado lá no Calvário. Foi escrito com sangue o teu nome na vida de Jesus. Não vai esquecer de você jamais. Confie. Ouse esperar confiantemente. Lança sobre ele. Põe todo o teu cuidado, toda a tua preocupação, as tuas dificuldades, os teus problemas, os teus relacionamentos. Coloca tudo no altar do Senhor. Hoje, agora, vai contando para ele, vai pondo tudo, vai falando isso. Senhor, eu coloco isso no teu altar. Eu coloco isso também. Eu não posso mais lidar com isso, Senhor. Eu coloco no teu altar. E vai citando coisa por coisa, que você tem que ser liberto de alguma coisa, conta tudo para Jesus e põe tudo no altar dele, as suas dificuldades, as suas tentações, coloca tudo no altar dele, falando, confessando. Tem coisa que você vai ter vergonha de falar para Jesus. Já passei por isso. Jesus, eu estou colocando no teu altar, eu estou com vergonha diante de ti de falar isso, mas eu sou obrigado a falar, eu não posso mais carregar isso. Aleluia. Funciona. Isso funciona, meu amado irmão, minha amada irmã. Experimenta, em nome de Jesus. Olha só, continuando, irmãos, em Lucas 21, 18, faça isso, porque diz: mas não perecerá um único cabelo da vossa cabeça. Imaginou o cuidado, o carinho? Deus está esperando que você coloque tudo no altar dele. Ah, mas eu tenho vergonha, pastor. Coloca, coloca. Ainda que você tenha vergonha de falar isso para Jesus, verbalizar essas coisas, mas faça isso. E todas as coisas que te afligem. Coloca hoje, coloca agora. Vai lá para o seu quarto, para o seu lugar particular e vai falando para Jesus. Ou te ajoelha, ou senta no lugar e pede para Jesus vir e ouvir tudo que você tem a falar a Ele, que você precisa colocar isso no altar dEle. Hoje, agora. E você vai me contar depois o que aconteceu. Amém? Deus te abençoe. Aqui é o pastor Donizete, Igreja da Promessa. Se puder, compartilha para que esta palavra chegue a quem necessita ouvi-la. Deus te abençoe grandemente, em nome de Jesus. Paz do Senhor, meus queridos.
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0: Pois quem quer amar a vida e ver os dias bons, refreia sua língua do mal e os seus lábios não falem engano. Aparta-te do mal e faça o bem, busque a paz e siga. 1 Pedro 3, 10 e 11.
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Aquele parecia um domingo muito tranquilo. Um homem de Deus chamado Edivan e a sua esposa Girleide estavam tranquilamente almoçando na casa da sogra, católica fervorosa. E enquanto aquele almoço se desenvolvia com muitos outros parentes, Edivan começou a falar de Jesus. Mas ninguém estava interessado na religião daquele homem. Afinal, a dona da casa já tinha sua religião, católica, apostólica, romana, e tinha o Frei Damião como seu padroeiro e muitos outros santinhos ali. Ela não precisava de uma nova religião. Tudo bem. Porém, na parte da tarde, em meio a toda aquela parentela e vizinhança, pessoas que tinham sido convidadas para o almoço, ali dentro da casa da sogra, Edivan pediu para fazer uma oração. E quando ele começou a orar com todos ali reunidos, compenetrados, repentinamente, o bicho se manifesta. E uma pessoa cai no chão e fica rosnando feito um cão. Aquelas pessoas nunca tinham visto isso. Ainda mais alguém que parecia perfeitamente normal. Uma pessoa da vizinhança que parecia perfeitamente lúcida estava ali com as mãos engravinhadas, espumando e rangendo os dentes. Todos começaram a fazer o sinal do credo. Todos ficaram com os cabelos em pés e perguntavam: o que é isso? Nunca vimos isso. E Edivan disse: isso é o diabo se manifestando por não suportar o poder de Deus. Porque eu citei o nome de Jesus e o diabo não suporta este nome. E Jesus disse assim: os que creem em mim, em meu nome expulsarão os demônios. Só Jesus tem poder sobre todos os demônios. E o pessoal já desconfiou quando ele começou a falar de Jesus. Mas aquela pessoa endemoninhada, rangendo os dentes e espumando ali, não estava combinada com ele, não, porque também era um católico devoto do padre Cícero. Não, aquilo não era armação, não era nada combinado. Então o homem de Deus Edivan, para mostrar a cada pessoa como funciona o mundo espiritual, aproximou-se do endemoniado e conversou um pouquinho com o espírito maligno. E o espírito maligno estava emburrado, dizendo que não ia sair não, que estava ali para matar. Então Edivan disse: vocês querem ver uma coisa? Olhou então para o endemoniado e disse: demônio, sai agora em nome de São José. E o diabo: o povo arregalou os olhos. Tá vendo, gente? Não saiu em nome de São José, não. Mas agora, peraí, pera um pouquinho só. Demônio, sai agora em nome do Frei Damião. E o diabo: e o pessoal ficou arrepiado. Edivan olhou para as pessoas e disse: ah, mas espere um pouquinho só, tô chamando o padre Cícero aqui, peraí. Demônio, sai agora em nome de padre Cícero. E o diabo: e Edivan foi esconjurando o demônio por todos os padroeiros do Nordeste e nada acontecia. Aí ele falou: ah, espere um pouquinho, esse demônio vai aprender agora. Demônio, sai agora em nome de Aparecida. E o diabo: ficou rosnando. O pessoal viu que não saía de jeito nenhum, gente. Que é isso?
Que demônio resistente, que demônio forte que desafia todos os santos e santas. Mas nem em nome de Pedro, de Paulo, de Benedito, de Expedito, de jeito nenhum, mas esse demônio é muito forte. Aí Edivan disse, forte coisa nenhuma. Agora vocês vão ver quem é o Todo-Poderoso. E sem gritar, sem falar alto, Edivan olhou para o demônio e disse, demônio, em nome de Jesus Cristo, o Filho de Deus, sai agora. Sumiu. A pessoa que antes estava rosnando e espumando, agora estava lúcida, completamente esclarecida e libertada. Libertada pelo único nome que tem poder em cima no céu e embaixo na terra. Você pode ter muitos padroeiros, santas e santos. Você pode ter entidades. Você pode ter protetores. Mas na hora de enfrentar o inferno, você está perdido, perdida. Só existe um nome que, ao ser pronunciado, estremece todos os alicerces do inferno. E se você quer o poder deste nome, abra o teu coração e receba Jesus Cristo, o Filho de Deus, como teu único, suficiente, exclusivo e eterno Salvador, e vai se cumprir na tua vida toda a autoridade que Jesus Cristo tem para te dar, porque Ele garante, os que creem em meu nome, expulsarão os demônios.

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1: Eu te amarei de coração, ó Senhor, fortaleza minha. Salmos 18:1.

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1: 16 horas e 15 minutos.
2: E todo aquele que não foi achado escrito no livro da vida foi lançado no lago de fogo. Apocalipse 20, 15.
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0: 8:33.
1: E este evangelho do reino será pregado no mundo inteiro, em testemunho a todas as nações, e então virá o fim. Mateus 24:14.
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0: Senhor, seja tudo que tenho, que sou, está nas tuas mãos.
1: Cura-me, ó Senhor, e serei curado. Salva-me e serei salvo, pois tu és o meu louvor. Jeremias 17:13.

0: pegadas na areia. Esta noite eu tive um sonho. Sonhei que caminhava pela praia acompanhado do Senhor e que na tela da noite estavam sendo retratados os meus dias. Olhei para trás e vi que cada dia que passava no filme da minha vida surgiam pegadas na areia, uma minha e outra do Senhor. Assim continuamos andando, até que todos os meus dias se acabaram. Então parei e olhei para trás. Reparei, em certos lugares havia apenas uma pegada, e esses lugares coincidiam justamente com os dias mais difíceis da minha vida, os dias de maior angústia, de maior medo, de maior dor. Perguntei então ao Senhor: Senhor, tu me disseste que estarias comigo todos os dias da minha vida e eu aceitei viver contigo, mas por que tu me deixaste nos piores dias de minha vida? E o Senhor respondeu: Meu filho, eu te amo. Disse que estaria contigo por toda a tua caminhada e que não te deixaria um minuto sequer, e não te deixei. Os dias que tu viste apenas uma pegada na areia foram os dias que te carreguei. Porque todo aquele que invocar o nome do Senhor será salvo. Romanos 10, 13.
1: Dezesseis horas e 50 minutos.

Logo depois da tribulação daqueles dias, escurecerá o sol e a lua não dará sua luz. As estrelas cairão do céu e os poderes dos céus serão abalados. Então aparecerá no céu o sinal do Filho do Homem e todas as tribos da terra se lamentarão. E verão vir o Filho do Homem sobre as nuvens do céu com poder e grande glória. E ele enviará os seus anjos com grande clamor de trombeta, os quais lhe juntarão os escolhidos desde os quatro ventos de uma a outra extremidade dos céus. Mateus 24, 29 a 31.

heróis da oração. Sem a oração, Noé não teria construído a arca. Abraão não seria pai da fé. Isaac não teria recebido uma virtuosa esposa. Sem a oração, Jacó não seria Israel. José não teria vencido. Moisés não seria grande como líder se o seu lugar preferido não fosse o Monte Horeb, Monte da Oração. Sem a oração, Elias não seria o homem do fogo. Eliseu não seria movido pelo sobrenatural de tal forma que até nos seus ossos havia unção. Sem a oração, Ana não teria tido um filho. Salomão não seria o homem mais sábio da terra. Sem a oração de Josué, o sol não teria parado. Sem a oração, Neemias não seria o grande construtor do muro de Jerusalém. Os três jovens hebreus não seriam libertos da fornalha. Daniel não seria milagrosamente guardado ao ser lançado na cova dos leões, se não fosse homem de oração. Assim como os heróis da fé, sejamos também heróis da oração.

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1: 17 horas e 19 minutos.
2: Pois que aproveita o homem se ganhar o mundo inteiro e perder a sua vida. Mateus 16:26.
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2: Ainda que os vossos pecados são como a escarlata, eles se tornarão brancos como a neve. Ainda que são vermelhos como o carmesim, tornar-se-ão como a lã. Isaías 1:18.

certamente que a bondade e a misericórdia me seguirão todos os dias da minha vida, e habitarei na casa do Senhor por longos dias. Salmos 23:6.

o Salmo 23, aê, comigo! O Senhor é meu pastor e nada me faltará. Deitar-me faz em verdes pastos, guia-me mansamente.

0: 17:31.
1: Honra teu pai e a tua mãe, que é o primeiro mandamento com promessa, para que te vá bem e sejas de longa vida sobre a terra. E vós, pais, não provoqueis a ira vossos filhos, mas criai-os na disciplina e admoestação do Senhor. Efésios 6:2-4.
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pois conheceis a graça de nosso Senhor Jesus Cristo, que sendo rico por amor de vós se fez pobre, para que pela sua pobreza fosseis enriquecidos. 2 Coríntios 8:9.

0: Só a cruz era dele. Talvez você esteja passando por privações, necessidades e aflição e diga: por que passar por isso? Preste atenção. Jesus nasceu num estábulo emprestado, montou num jumento emprestado, multiplicou os pães e peixes num cesto emprestado, utilizou um local para evangelizar emprestado, promoveu um milagre num barco emprestado, foi sepultado em um túmulo emprestado. Só a cruz era dele. E foi assim para que saibamos que o nosso tesouro está no céu. Quem tem Jesus, tem tudo.
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0: Que o Filho do Homem há de vir na glória de seu Pai, com seus anjos, e então retribuirá a cada um segundo as suas obras. Mateus 16, 27.
3: 17 horas e 50 minutos.

Mas buscai primeiro o reino de Deus e a sua justiça, e todas estas coisas vos serão acrescentadas. Mateus 6, 33.

Tendo mandado as multidões que se reclinassem sobre a relva, tomou os 5 pães e os 2 peixes e, erguendo os olhos ao céu, os abençoou. E, partindo os pães, deu-os aos discípulos e os discípulos às multidões. Mateus 14, 19.

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1: 18 horas e 16 minutos.
2: O que encobre as suas transgressões nunca prosperará, mas o que as confessa e deixa alcançará misericórdia. Provérbios 28, 13.
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se Cristo está em vós. O corpo, na verdade, está morto por causa do pecado, mas o Espírito vive por causa da justiça. Romanos 8:10.

porque fostes comprados por bom preço. Glorificai, pois, a Deus no vosso corpo e no vosso espírito, os quais pertencem a Deus. 1 Coríntios 6.

Para onde me irei do teu espírito? Ou para onde fugirei da tua presença? Se subir ao céu, tu aí estás. Se fizer no céu a minha cama, eis que tu ali estás também. Se tomar as asas da alva, se habitar nas extremidades do mar, ainda ali a tua mão me guiará e a tua destra me susterá. Salmos 139, 7, 8, 9 e 10.

0: Maravilha!
1: Achava-se ali um homem que havia 38 anos estava enfermo. Jesus, vendo-o deitado e sabendo que estava assim havia muito tempo, perguntou-lhe: Queres ficar são? Respondeu-lhe o enfermo: Senhor, não tenho ninguém que, ao ser agitada a água, me ponha no tanque. Assim, enquanto eu vou, desce outro antes de mim. Disse-lhe Jesus: Levanta-te, toma o teu leito e anda. Imediatamente o homem ficou são, e tomando seu leito começou a andar. João 5, 5 a 9.
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3: 18 horas e 49 minutos.
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pelo que hoje deves saber e considerar no teu coração que só o Senhor é Deus. Em cima no céu e embaixo na terra não há nenhum outro. Deuteronômio 4:39.

entrai pela porta estreita, porque larga é a porta e espaçoso o caminho que conduz à perdição, e muitos são os que entram por ela. E porque estreita é a porta e apertado o caminho que conduz à vida, e poucos são os que a encontram. Mateus 7, 13 e 14.

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1: 19 horas e 17 minutos.
2: A existência de Deus. Existem pessoas que não creem na existência de Deus. Porém, quando um pássaro canta, Deus diz: eu estou aqui, mas o homem não ouve. Trovões e raios aparecem no céu e o homem não nota. Deus faz um milagre e uma vida nasce, mas o homem não repara. E ainda diz: se existes, deixe-me vê-lo. E estrelas brilhantes aparecem e o homem não percebe. Então clama dizendo: toque-me. E uma borboleta pousa no seu ombro, mas o homem a espanta. Deus está em todos os lugares, até nas coisas que nem imaginamos. Abra os olhos e veja.
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e disse-lhes: Ide por todo o mundo e pregai o evangelho a toda criatura. Quem crer e for batizado será salvo, mas quem não crer será condenado. E estes sinais acompanharão os que crerem. Em meu nome expulsarão demônios, falarão novas línguas, pegarão em serpentes e se beberem alguma coisa mortífera não lhes fará dano algum. E porão as mãos sobre os enfermos e estes serão curados. Marcos 16, 15 a 18.

0: Aleluia.
1: 19:30.
2: Portanto, pode também salvar perfeitamente os que por ele se chegam a Deus, porquanto vive sempre para interceder por eles. Hebreus 7:25.
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quem não toma sua cruz e não segue após mim, não é digno de mim. Mateus 10:38.

0: não seja sábio aos teus próprios olhos. Teme ao Senhor e aparta-te do mal. Isso será saúde para a tua carne e refrigério para os teus ossos. Provérbios 3, 7, 8.
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2: 19 horas e 48 minutos.
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sobre o sedento e rios sobre a terra seca. Derramarei o meu espírito sobre a tua posteridade e a minha bênção sobre os teus descendentes. Porque ele alimentará os famintos, sim, será a companhia dos órfãos. Ele alcançará os necessitados, os quebrantados de coração. Ele estenderá a sua mão para te abençoar. Ele dará os tesouros.

0: mundo não acabou. Pessoas de várias regiões do globo terrestre têm previsto o fim do mundo. Cria-se grande expectativa sobre o tema. O temido bug do milênio não mostrou a cara e o mundo não acabou. Mas fica a pergunta, e se tudo tivesse acabado, aonde você estaria? Pense nisso e saiba que Jesus seria a única saída.
1: 19 horas e 53 minutos.

E qualquer coisa que lhe pedirmos, dele receberemos, porque guardamos os seus mandamentos e fazemos o que é agradável à sua vista. 1 João 3, 22.

0: porque se cremos que Jesus morreu e ressurgiu, assim também aos que dormem Deus mediante Jesus os tornará a trazer juntamente com Ele. Dizemos-vos, pois, isto pela palavra do Senhor, que nós, os que ficarmos vivos para a vinda do Senhor, de modo algum precederemos os que já dormem. Porque o Senhor mesmo descerá do céu com grande brado à voz do arcanjo, ao som da trombeta de Deus, e os que morreram em Cristo ressuscitarão primeiro. Depois nós, os que ficarmos vivos, seremos arrebatados juntamente com eles nas nuvens, ao encontro do Senhor nos ares. E assim estaremos para sempre com o Senhor. 1 Tessalonicenses 4, 14, 17.
1: Seja adorado o teu nome, Senhor. Tu és o Deus que faz, tu és o Deus que realiza.

eu cantava essa música no hospital. Mas não adoro pelo que ele faz, nem menos por bem. 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Canta Rio de Janeiro, vai!

Não é estranho. Não é estranho como um real parece tanto quando levamos à igreja e tão pouco quando vamos ao shopping. Não é estranho como uma hora é tão longa quando servimos a Deus, mas tão curta quando nos divertimos. Não é estranho como duas horas na igreja parecem tão longas, mas quando assistimos um filme, não. Não é estranho como não achamos as palavras quando oramos, mas elas estão sempre na ponta da língua quando conversamos com alguém. Não é estranho que achamos cansativo ler um capítulo da Bíblia, mas é fácil ler páginas e páginas de livros e revistas. Não é estranho como temos dificuldade em evangelizar e como é fácil falar coisas que não edificam. Não é estranho como todos querem ir para o céu, desde que não tenham que acreditar, dizer ou fazer a vontade de Deus. Pense e veja se você tem dado a Deus o que ele merece.

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1: 20 horas e 18 minutos.
2: Este é o dia que o Senhor fez. Regozijemo-nos e alegremo-nos nele. Salmos 118, 24.
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0: Gostar?
1: Faz em mim morar.
0: Fica, Senhor. Fica, Senhor. Tá lindo demais. Vocês são afinadíssimos. Vamos lá.

0: 20:32.
1: Pensai nas coisas que são de cima e não nas que são da terra. Colossenses 3:2.
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1: Bem-vindo ao Encontro com a Palavra. Este programa é parte de um curso de estudo da Bíblia em que aprendemos verdades espirituais e como aplicá-las no nosso dia a dia. Nosso curso já nos trouxe até o Novo Testamento, a primeira carta do apóstolo Paulo aos Coríntios. Nos dois últimos programas fizemos uma abordagem geral desta carta, uma carta de repreensão na qual o pastor fundador da igreja, o apóstolo Paulo, tratou de problemas que a igreja em Corinto estava enfrentando. O primeiro desses problemas era a divisão entre os membros do corpo de Cristo. Ele escreveu: "Acaso Cristo está dividido? Foi Paulo crucificado em favor de vocês? Foram vocês batizados em nome de Paulo? Dou graças a Deus por não ter batizado nenhum de vocês, exceto Crispo e Gaio, de modo que ninguém pode dizer que foi batizado em meu nome, pois Cristo não me enviou para batizar, mas para pregar o Evangelho." Foi assim que Paulo começou a tratar de divisão na igreja de Corinto. Esse foi o primeiro problema que a igreja enfrentou. Paulo ficou sabendo dele por intermédio de algumas pessoas que se reuniam na casa de Chloe. Outros problemas chegaram ao conhecimento de Paulo através de uma carta que a igreja lhe escreveu. De uma maneira inspirada, Paulo tratou